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0: 21h09.
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0: gostou, dá um grito. Valeu, galera. Flashback entre nós dois.
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2: 21 horas e 31 minutos.
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5: Ei, baixa o som aí, galera. Tá, PM já foi, pode aumentar. Aumenta aí.
6: Agora sujou.
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0: e 56 minutos.
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1: Vinte e duas horas e 10 minutos.
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0: 22h39.
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0: Claudinha!
1: Muito feliz de estar aqui com você, viu?
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2: 23 horas e 3 minutos.
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0: 23h29.
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3: 23 horas e 41 minutos.
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1: Meia-noite e 11 minutos.
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6: Vamos lá.
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1: É difícil, hein?
0: Né, Adri?
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1: Meia-noite e 31 minutos.
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2: 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Tá, PM já foi, pode aumentar. 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
3: Agora sujou.
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0: meia-noite e 58 minutos.
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6: Aleitamento materno. 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Para isso, é preciso colocar em prática políticas públicas que permitam o nascimento, o desenvolvimento sadio e harmonioso, em condições dignas de existência. Assim, o poder público, as instituições e os empregadores têm como obrigação dar condições para o aleitamento materno. 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Já as instituições de saúde e de educação devem orientar as mães sobre as vantagens da amamentação.
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4: Uma hora e 11 minutos.
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1: Uma hora e 45 minutos.
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2: 2 horas e 7 minutos.
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0: Obrigado!
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0: 2 horas e 31 minutos.
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4: 2:43.
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0: 3:12.
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0: amor. Beijo, Goiânia!
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0: Guilherme Santiago!
2: E é muito amor, rapaz!
3: Quem gostou, leva a mão e faz barulho!
0: Jorge Matheus! Obrigado, gente! Obrigado, Guilherme Santiago!
2: Bom demais, cara!
0: Dois caboclos brutos!

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2: 3 horas e 36 minutos.
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0: 4 horas e 1 minuto.
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2: Baixa o som aí, galera. Tá, PM já foi. Pode aumentar. 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
3: Agora sujou.
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0: 4 horas e 43 minutos.
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6: Conta a mão, senhor. 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
7: Oi! Vamos balançar assim pra ver.
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7: Olha lá. Oi! Todo mundo com as mãozinhas lá em cima.

0: 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Uma salva de palmas.
1: Obrigado,
0: uma das maiores duplas sertanejas do nosso país. Alan e Alex.
2: Obrigado, Eduardo.
1: Obrigado, gente.
0: Obrigado, Alan e Alex.
1: Obrigado. Valeu.
0: Que Deus abençoe vocês. Obrigado. Que Deus abençoe.
1: Tchau,
0: sucesso.
1: Gente.
0: Obrigado. Valeu. Meu Deus, eu vou pro céu, já paguei os meus pecados. 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

0: Valeu!
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2: 5 horas e 4 minutos.
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0: adoro.
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0: 5h29.
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0: Agora, gente, é hora de tocar a viola no show, né? Como é que é o pagode? Dá uma mostradinha pra nós aí, Marcelão. Como é que toca esse negócio? Faz aí. Esse é o pagode que nós fazemos aqui, né? Então vamos lá, então.
1: Simbora, pagodear.

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5: Cinco horas e 42 minutos.
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7: E aí, neguinho?
8: Fala, Emanuel.
7: Já pensou se essa moda pega, hein?
8: Qual?
7: Essa aqui, ó.

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0: 6:08.
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2: 6 horas e 28 minutos.
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Mais uma vez, estou sozinho em meu quarto. E tudo que nele existe serve apenas para provar o imenso vazio em que me encontro agora. 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

0: 6:50.
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5: Tratar bem é obrigação de médico. Ao consultar o médico, você está contratando um serviço. Por isso é dever do profissional da saúde dar informações ao paciente, cuidar do doente com zelo e diligência, usando todos os recursos da medicina. Quando atende, o médico assume uma obrigação de meio. Isso quer dizer que ele não tem a obrigação de curar, mas deve cuidar do paciente da melhor forma possível. Mas atenção! Às vezes, há sim obrigação de resultado. É o caso das cirurgias estéticas, onde o paciente paga por determinado trabalho. Nas duas situações, o médico responde civilmente por qualquer problema que ocorrer com o paciente. Isso acontece, por exemplo, quando o médico chamar pessoa não habilitada para auxiliar, quando receitar substâncias tóxicas ou entorpecentes a dependentes ou ainda quando agir de forma negligente ou imprudente no exercício da profissão.
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1: Oi, alô, você é muito bom dia, bom dia. Eita, nós um pouquinho atrasados, mas estão chegando aí na NBC para mais um Alvorada Sertaneja. Hoje o Paulão na comunicação, e lembramos que são 7 horas redondinho, hein? 7 horas redondinho. Hoje agradecendo a nossa direção, né? Nosso diretor Antônio Linhares e uma diretoria, você que é a peça tão importante também do rádio, sempre ligado, ligado com a gente aí, ó. Aos nossos apoiadores culturais, e um bom dia. Bom dia!

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1: Olha a hora certinha, gente, olha a hora certinha. 7 horas e 12 minutinhos, 7 e 12, muito bom dia. Oi, nosso amigo, nossos fãs já ligadinho conosco nessa tarde aí. Nessa tarde não, né? Amanhã, rapaz. Tarde é eu que cheguei aqui. Oi, trio Parada Dura, blusa vermelha.

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2: Oi, bom dia, bom dia. Acordando cedinho aí, vocês, hora da manhã, né? Não, o sol já tá chegando por aí, né? Olha, hoje é uma quinta-feira, gente. Uma quinta-feira, temperatura na faixa dos 17 graus. É, 17 graus. E temos ali 7 horas e 5 minutinhos. O dia vai estar bem ensolarado esta quinta-feira, 16 de julho. 16 de julho. Então, muito bom dia. Bom dia para você que está sempre sintonizado conosco aqui na NBC, a rádio que é só alegria, só sucesso. Vamos lá então, vem trazendo aí Felipe Falcão. E o saco ficou de fora, tio.

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5: Oi, gente, bom dia. São 7 horas e 14 minutinhos, 7h14. Você tá ligadinho nesta quinta aí com o tio Paulão na Alvorada Sertaneja. Aqui é só alegria, só sucesso, gente. Bom dia. É, muito bom dia para você que está já sintonizado com o radinho aí nessa manhã de quinta-feira.

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0: Oi, você que tá ligadinho comigo nessa manhã, muito bom dia, bom dia. Olha, Gaúchão tem festa, hein? Gaúchão tem festa sábado. Oi, então, muito bom dia, Marcelo, bom dia.
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0: 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Bom dia, gente. Bom dia.
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1: 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É muito bom dia pra você. Tá sintonizado no rádio comigo nessa quinta-feira. Nossos internautas já estão ligando pra cá, já estão mandando um alôzinho, mandando os recadinhos. E eu tô aí junto com você nessa manhã, mandando um abraço aí lá pro nosso amigo Tido, lá da funerária São Camilo, que tá ligado também conosco nessa manhã. Tido, bom dia. Bom dia também ao meu amigo Afonso, já mandou um alôzinho pra nós aqui, né? Bom dia, Afonso. Bom dia, meu irmão. Tudo bem? Certinho, né? Que Deus nos dê bastante energia para dar mais um dia muito bonito, né? Então fique na paz, muito bom dia para vocês, né? Oh, que maravilha, o Afonso, o meu amigo Sadi. Buena, meu grito, tudo bem, Sadi, por aí? Tá, beleza? Sadi tá lá na Araçatuba, né? Tá lá na Araçatuba, bom dia, Sadi, bom dia. Bom dia, meu amigo, o Zeca da Batera tá em Floripa. Bom dia, Zeca, bom dia. Você não perca o seu programa, tipo, que maravilha. E o meu amigo Paulo César também, meu amigo Paulo César também mandando um alô, mandando um áudio aí para nós aí, que maravilha, né? Bom dia, bom dia, bom dia. Olha a hora certinha, são 7h23, 7h23, hein? Você tá com o tio Paulão.
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1: É 7h23. Bom dia.

0: Olha, gente, lembramos que hoje é uma quinta-feira, hein? Uma quinta-feira, já passamos na metade do mês de julho, pois é. 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
0: 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Bom dia, meus amigos, bom dia, fãs. Seu Jonas lá na Cabeçuda. Seu Jonas agora tá como dizer, tio Paulão ficou embucetado agora. Tá, agora ficou pior aí, viu? Pior, não tá... Tá muito ruim aí. Deixa eu ver aqui.

0: Olha, é verdade então, né? É verdade, o que eu ia falar do Seu Jonas é verdade, né? O Seu Jonas, ele mora embaixo da ponte Anitta Garibaldi, lá em Laguna, né? Mora naquela ruazinha, não é a rua que vai para a ponte velha, né? É aquela ali, é a rua principal dele, é a rua de baixo, né? E diz ele, tio Paulão, as nossas casas aqui virou no inferno, assim, meu Deus, que houve? Pegou fogo aí, a água encheu? Não, não. É essa força de caminhão aí, né? Força de caminhão, força de carro que tá na ponte de baixo aqui. Nós não temos mais sossego, tio Paulão, não temos mais sossego. Acabou o nosso sossego aí, viu? Tem gente até tomando remédio aí pra aguentar o dia aí, porque o barulho é demais, né? As ultrapassagens da rua principal para em torno da BR-101 tá difícil, porque não respeita as faixas brancas mesmo, né? E ela disse assim, meu Deus, virou o cão, né? Virou o cão aí. Eita, nós. E ó, e segundo a CCR, a ponte de Cabeçura vai ficar fechada por mais uns dias, viu? Vai ficar fechada por mais uns dias ainda. Mas, Seu Jonas, nós não somos quadrados, não somos redondos, então dá pra se virar, né? Dá pra se virar. Bom dia, meus amigos, bom dia, meus fãs, bom dia. Você tá ligadinho comigo? Tá aqui na NBC FM, a rádio que é só sucesso. Bom dia.
1: Vim te desejar. Feliz quinta-feira.
0: Ô, oh, feliz quinta-feira, velho.
2: Decepciona com algumas coisas, sabe? Por exemplo, eu tô indo sempre na igreja, vou sempre na igreja. Aí eu disse, cara, não tá nada bom pra mim, eu tô orando, mas tá acontecendo umas coisas erradas. Eu falei, cara, sabendo uma coisa? Eu vou me desviar, vou no bailão. Aí cheguei no bailão, onde tava uma irmã da igreja sentada no canto. Eu perguntei, tá fazendo o que aqui, irmã? Pecando? Ela, ah, é que eu tô meio triste. Eu vim pra cá pra espairecer um pouco. Eu falei, mas é pecado, nós somos da igreja, não podemos estar esse mundano aí. Ela, eu sei, mas eu não tô bem. Aí eu peguei e botei a mão na canela dela. E ela, olha o Salmo 127. Eu tirei a mão da canela. Aí conversa vai, mais uns 15 minutos, botei a mão no joelho dela. Ela, olha o Salmo 127. Tirei a mão do joelho. Aí mais uns 20 minutos de conversa, eu botei a mão na coxa dela. Ela, olha o Salmo 127. Eu pensei comigo, não vai dar nada certo. Peguei e vou pra casa e vou ver o que quer dizer o Salmo 127. Cheguei em casa, abri a Bíblia, estava escrito no Salmo 127. Siga em frente, a felicidade é mais em cima.

Oi, alô você, bom dia. Nossos amigos, nossos fãs, nossos internautas, muito bom dia pra você, viu? É, quero cumprimentar também o Rodinei lá em Lages, tá ligadinho comigo aí, o Éder. É, o Éder e a Kelly lá em Alvorada, Rio Grande do Sul. Tá no site aí da rádio aí, que maravilha. Olha, tem o bebê a bordo, né? O bebê a bordo. É, rapaz, o cara me lembrou aí agora. Ô, tipo, não te lembra do bebê a bordo aí? Esse bebê a bordo? Não lembro, cara. Aí ele disse, eu vou te lembrar já, já, quer ver? Bebê a bordo era um clube onde nós tocava, mas deve passar já dos 30 anos por aí, mas, né? Então imagina você ver quanto eu já sou mais velho que o rascunho da Bíblia aí, viu? Então, bebê a bordo era aqui no Ferreirão, pertinho ali da família do seu Tinga, né? O grande homem, seu Tinga. Eu me lembrei até do jeitinho dele aí, né? Seu Tinga, quando chegava, era embarcado, quando chegava em casa aí, meu Deus, olha, pessoa boa, né? Que Deus abençoe lá em cima, viu? E o bebê a bordo era do Valmir, Valmir, a Custódia, Simone, né? E nós fazíamos baile bom ali, nós fazíamos baile bom. E aquele tempo tinha briga, né? Uma vez nós tocamos um baile, deu umas 15 brigas numa noite aí. Eita, mas era só aliviava lá na rua e o pau pegava de novo, viu? Pois é. Grande, eu tive grandes amigos ali no Ferreirão, né? Ferreirão. Hoje ainda tenho bastante pessoas aí que estão sempre ligadas, a família do Sotinga, Mito, Calbi. São 7h41, 7h41, e aquela coxa de retalho nós quebramos meio, rachamos, fizemos tudo, hein? Eita! A coxa de retalho, rapaz. Boa! Chitão e Chororó.

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6: Olha a hora certinha. Oi, são 7 horas e 46 minutinhos, 7h46, bom dia, o sol tá abrindo aí, hein? Mais um dia, olha, um dia especial hoje, hein? Ô, dona de casa, acordou cedinho aí, vai botar a roupa na rua, já tá lavadinha, então aproveita aí, viu? Aproveite porque hoje é um dia especial, né? Hoje é quinta-feira, daqui a pouco eu já falo com o Joel lá do o Mr. Show, lá do Campinense, bom dia.

Oi, bom dia, bom dia. Acordou cedinho aí comigo aí, acordou cedinho. É, olha, você que vai trabalhar agora às 8, se ligeira aí, viu? São 7h48. Nossos amigos, nossos fãs aí ligadinho comigo nessa manhã, muito bom dia. Pessoal aí do Morro do Mirim, bom dia pra vocês. Bom dia, o pessoal lá do Portinho da Vila. Rapaz do céu, né? O que tem de peixe nessa lagoa aqui, hein? Barbaridade. Olha a força de peixinho aí, né? Peixinho especial aí. Até de tem um amigo aí, ali do Morro do Mirim, que até de balaio se pega peixe, não é verdade, hein? Que maravilha, hein? Então, bom dia, bom dia. Não, o pessoal lá de Cabeçudo, o seu Jono lá, a Cláudia e o Zé, estão reclamando muito. Tio Paulão, aqui nossa casa virou nos infernos aqui. Ô, meu Deus, é esse tráfego aí da BR-101 que foi desviado da ponte aqui para baixo aqui, meu Deus. Você não tem noção o que é o inferno. Sou barbaridade. Nem quero chegar perto do inferno, então, né? Nem quero. Bom dia. Quero cumprimentar meu amigo Joel, lá do Campinense. Joel, muito bom dia para você, né? E o Joel José também, o nosso tecladista. Bom dia, tio Paulão. Um bonito dia e um bom dia. Que essa vida a gente possa se acordar, saber que o autor desse milagre é quem? É Deus, rapaz. Opa!

Falar com... Vê se falo com meu amigo Joel, né? O Joel, ele não acorda... Ele acorda cedo, será que ele acorda cedo? Deve acordar cedinho, né? Vamos ver. Vê se ele tá acordado mesmo aí. Vamos ver. Ó, chamando tá...

0: Santana.
1: Isso, abraço aí, tio Paulão. Vou mandar um abraço aí que o tio Paulão mandou pra eles aí, tá beleza?
0: Tá bom então, valeu meu amigo. Tá bom então, valeu, tchau, tchau. Isso aí é o Joel do Mr. Show lá no Campinense. Lá no Campinense é meio ruim de linha, é meio ruim de telefone. Por isso que tava falhando assim, viu? Tá bom? Mas vamos que vamos. Aqui é essa festa, aqui é essa alegria. Aqui eu toco o que as outras não tocam. Quinta-feira hoje. Hoje é dia 16 de julho.
2: É mais ou menos assim.

0: Olha, quero cumprimentar o seu Jonas. Seu Jonas lá, cabeçudo. Seu Jonas, só tu mesmo, tipo, não tô aqui no rancho, sentado no banco da canoa e escutando essas músicas aí pra não pensar nas coisas ruins. Opa! Eu vou pedir aos Paulo César tá ligadinho comigo. Bom dia, Ana Brasil, bom dia. A Jussara, dona Jussara, eu não conheço a dona Jussara, viu? Mas ela ligou aqui pra rádio e disse que é fã número um do meu programa. Ô, maravilha! Vamos agradecer também o nosso diretor, Antônio Linhares, também tá na escuta aí, claro que ele tá na escuta. Ô, compadre, tá na escuta aí, né? Verdade? Grande, meu amigão aí, ó. Meu compadre, lá, compadre Rosal, lá na... Aonde que tá, rapaz? Lá na... Fazenda São Paulo, bom dia. Meus amigos ali de Fazenda São Paulo, bom dia, pessoal lá da Forquilha do Rio Duna. A Forquilha do Rio Duna vai estar em festa, rapaz. Vai estar em festa, vai ser uma festança. É dia 8 de agosto, 8 e 9 de agosto, festa lá na Forquilha do Rio Duna. É, a festa na Forquilha do Rio Duna é a festa do padroeiro, rapaz. Festa do padroeiro, que maravilha. Oi!
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1: Olha, continua ligado aí na NBC FM, na Alvorada Sertaneja com o tio Paulão, beleza? Então, rapaz, hoje é uma quinta-feira. O Gauchão é só festa, hein? Sábado no Gauchão tem a banda Paulo Renato e banda Top de Gaiteiro. É dupla, rapaz. Opa! E na Laguna lá tem o Bailão da NET. O Bailão da NET também é só festa lá, viu?

Ó, o seu Gênio, Dona Zuma, tá ligadinho também conosco essa manhã, tá bebendo aquele cafezinho gostoso, aquele feito na borda do sacote, Gênio, bom dia. Bom dia, Rosane, bom dia, Machado, bom dia. Bom dia, meu amigo Luiz e a Nega, bom dia. Bom dia, Dona Narbal e a Dona Neuza, opa. Bom dia, o Juliano, e o Joca, aqui em Nova Brasília. Meu amigo Joaquim, mora aqui pertinho da rádio, hein? É um baita do violeiro. Opa!

Olha, e quero mandar um alô lá pro meu amigo Ventania, né? Eu acho que hoje eu vou visitar o Ventania, né? Olha, já faz um bom tempo, né? E que coisa, né? Nós moramos aqui pertinho um do outro. E eu acho que já faz uns... Olha, faz um bom tempo que eu não vejo Ventania. E hoje eu acho que eu vou lá visitar ele, ok? Eu quero mandar um alôzão aí pro Canguçu. Canguçu, esse é bom. É o Canguçu, é o doutor Renato Franz. Ô, Renato Franz, ele mora ali na Praia Vermelha, rapaz. Tem uma mansão lá que é coisa de louco. Tem uma praia particular. Ô, Canguçu, barbarizinha, rapaz.

Olha, bom dia. Olha a festa de São Bom Jesus é no dia 8, dia 9, não, dia 8 e 9, dia 8 e 9, lá na Forquilha do Rio Duna. Opa! Então, ó, no sábado, às 18h30, tem procissão com a imagem saindo da casa da Dona Bebela. Na chegada da procissão, né, da procissão na casa da Dona Bebela, na chegada tem um encontro com a imagem de Bom Jesus Imaculada Conceição. Deve ser bonito, hein? É. E tem queimas de fogos, isso aí no sábado. Celebrante da novena lá do encontro é o Fernando Menegas, né? Animação, coral da imagem Nossa Senhora Conceição de Imbituba. Depois tem o baile no Salão Paroquial com a banda Novos Garotos, né? Novos Garotos, vai ser uma festa. No domingo, domingo tem missa às 10h15, O celebrante é o padre Pedro de Oliveira, né, aqui da paróquia Central de Nova Brasília, animação do Daniel, a liturgia Equipe Celebrai. Ao meio-dia tem um almoço e à tarde, depois das 14h30, tem show de prêmios, né, tem show de prêmios lá, um bingão especial, E você pode participar. Então, esse momento, viver um momento de fé, de oração, você é nosso convidado, pessoal, da CPC Festeiros 2026, lá em Forquilha do Rio Duna.

0: Olha a hora certinha, gente. Olha a hora certinha.
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0: Eu vou até 8h30, viu? Vou até 8h30, tô aqui com você. Né? Então, muito bom dia pra você. Bom dia.
6: Pai, fala, compadre.
7: Você lembra do Zé Firmino?
6: Vai demais da conta,
7: tá
6: pai.
7: Tá internado.
6: O quê?
7: Tá internado.
6: Mas, compadre, ontem eu ainda vi ele ali com a mulherona num boteco ali, ué.
7: Pois é, a mulher dele também viu.
8: Oi, gato.
9: Oi.
8: Qual o seu nome?
9: Maria das Dores, e o seu?
8: João do Flex.
9: Nossa.
10: Tava sonhando que eu tava no bar, aí eu pedi uma pinga. O cara perguntou, pura ou com limão? Eu falei que era com limão. Na hora que ele pôs no balcão, eu acordei. Se tivesse tomado puro, tinha dado tempo.

0: Maravilha! Que maravilha! Bom dia, gente, bom dia! Bom dia, nossos amigos, bom dia, nossos fãs! Hoje é uma quinta-feira, hein? Essa semana passou rapidinha, é verdade, hein? É. Opa!
1: Segura que tá bonito, arrasta pé!
0: Quem sabe? Já tem gente se preparando pro final de semana, hein? Que legal, que legal! Nossos ouvintes, nossos fãs, muito um bom dia para vocês. Uma ótima quinta-feira, uma quinta-feira abençoada por Deus.

Gente, aqui é só festa, aqui é só alegria. Tio Paulão na comunicação, levando pra você muita música e informação nesta manhã, manhã de quinta-feira. Opa! Olha a hora certinha! 8!

0: Olha, o Gauchão, nesse sábado sai dose dupla, hein? A banda é Paulo Renato e banda e mais toque de gaiteiro. É festa pra nós botar o telhado embaixo, é verdade?
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0: E o Bailão da Net Laguna tem eles toque de gaiteiro a partir das 17 horas, né? E até das 17 até as 19, mulheres que entrar ganham uma cerveja de brinde. Eita! 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Oi, quero mandar uma alusão especial aí para os meus amigos, meus fãs, e também para a Avelyn e o Robson, grande casal, viu? Casal 20, rapaz, oh, é especial, viu? Oh, barbaridade, tchê. E bom ter amigos desse tipo aí, que são pessoas que tiram a roupa para dar para outra pessoa usar, né? Maravilha, continue sempre assim, meus amigos. Bom dia para vocês. A loira dos olhos verdes. Eita, mas agora sim. Agora pegou. A loira dos olhos verdes. Dá bom, né? Pra onde é que tu arrumasse isso aqui?

Olha a hora certinha, 8h15, 8 horas da manhã, mais 15 minutinhos, bom dia. Ó, quero mandar um alôzão aí pro Roger Constantino, ele tá lá em São Leopoldo, Rio Grande do Sul, mas tá no site aí do Tipo Alô, que maravilha, hein?

0: potência, rapaz. Aonde que tu vai encontrar uma loira dos olhos verdes, rapaz? Só para lá pra Blumenau, lá pra aquela região de Brusque, lá pra Maringá. Aí tu encontra, mas aqui tu não encontra, hein?
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0: É como diz o meu amigão, né? Tipo, Paulão, aqui é tudo açoriano, é pequenininha, as coisinhas pequenas.
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0: Aqui é só festa, gente, aqui é só alegria. Aqui, depois de nós soltar a rédea aí, ninguém pega mais nós. É verdade, né? Quebra a caixa, quebra a Kombi, quebra tudo aqui, viu?
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0: Ó, tem um amigo aí, né? Um amigão aí, né? O tio Paulão. Bom dia, tá tudo bem contigo? Oh, graças a Deus, né? Tá, tem umas coisinhas aí que tá me aperreando aí, mas nós vamos dando aí uns laços, vamos tirando fora aí, viu? Verdade? Tio Paulão, tu tens Teodoro Sampaio, mas tem o Teodoro Sampaio, tá nos bicos aqui, tá agarrado aqui, viu? Tá agarrado no copo aqui. Toca cerca de espinho. Opa! Aí sujou, compadre.

Cerca de espinhos. Será que existe? Oh, mas claro que existe, né? Bom dia pra você, tá ligadinho comigo aí na NBC FM, tio Paulão é na comunicação. Hoje é uma quinta-feira, 16 de julho, quinta-feira hoje, hein? Pois é, rapaz, essa semana passa tão rapidinho, né? E o mês de julho já passamos da metade. E a hora certinha, 8h20.

Pois bem, meus amigos, meus sonhos, sempre o que é bom dura pouco. Quero deixar um forte abraço a todos vocês. Obrigado pelo carinho, viu? Obrigado pela simpatia. Mas eu volto amanhã, sexta, para mais uma festa aqui na NBC FM, viu? Fique com Deus, um bom dia. Vem a nossa programação normal, mas eu volto amanhã. Às 6 eu já estarei aqui com vocês, tá bom? Grande abraço, um bom dia, obrigado aos nossos apoiadores culturais, à nossa direção da rádio. Até amanhã, se Deus e o patrão nos permitir.

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2: Oito horas e 28 minutos.
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0: Tem gente aqui, às vezes, até doido, menino. Ali, galera. Alô, meu povo. Tô aqui com meu amigo Homer aqui, ó. Alô, meu povo do Brasil. Tamo chegando aí, tamo chegando. Tô aqui em Londres.
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0: A galera ali.
1: Alex e Juan.
0: Logo tamo aí já pra fazer o show com vocês. Trazer aquela moda boa, né? É. Ah, lasqueira. Vamos ter que ver se esses ingleses sabem cantar modão, né? Vamos ver se você cantar modão aqui. O que é feito daqueles meios? Alô, meu povo! Beijo!
2: 8:57.
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1: Nove horas e 17 minutos.
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0: 9:41.
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6: Segurado da Previdência Social. 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
4: 9h55.
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0: Bom dia, amigos da Rádio NBC FM. Está começando mais um Comunidade em Foco para você aqui na sua FM 98.3, a rádio que está sempre ao seu lado. Agora são 10 horas e 4 minutos aqui em Nova Brasília. Agradecendo a todos pela companhia, o nosso muito obrigado. E agradecer também os nossos apoiadores por acreditar no nosso trabalho. Bem, 10 horas e 4 minutos, hoje é quinta-feira, dia 16 de julho de 2026. Eu estou recebendo aqui a nossa amiga Gláucia, que é responsável pela Biblioteca de Imbituba. E a Gláucia tem um projeto bonito que está sendo lançado em Imbituba e ela vai esclarecer isso melhor para nós. Mas antes nós vamos para um pequeno intervalo e eu volto na sequência com a Gláucia, já conversando com a Gláucia aqui na NBC.
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0: Bem, meus amigos, agora são 10 horas e 8 minutos, 10 horas e 8 minutos, estou recebendo aqui a nossa amiga Gláucia, uma baluarte realmente, mulher que faz a nossa biblioteca de Imbituba realmente funcionar. Bom dia, querida amiga, seja bem-vindo mais uma vez aqui na NBC.
1: Bom dia, Toninho, bom dia a todos os ouvintes da Rádio NBC. É um prazer estar aqui novamente, né, e agora trazendo aí novidades para o aniversário da biblioteca, que vai comemorar 51 anos.
0: 51 anos de vida?
1: 51
0: anos. Tá uma criança ainda, né?
1: Exatamente.
0: Tá uma menina ainda, né?
1: Tá debutando.
0: Na biblioteca tá tudo tranquilo, tudo funcionando. Na sua mão ela vai funcionar. Funcionou e vai funcionar, né?
1: Ah, estamos com uma equipe muito boa, viu, Toninho? Estamos com mais uma bibliotecária, né? Que assumiu o concurso em janeiro, que é a Fernanda Pocente. Estamos também com as duas servidoras que já trabalhávamos juntas, né? Que é a Franciele e também a Janete. A Janete é a servidora há mais tempo na biblioteca. Certo. São aproximadamente 20 anos atuando na biblioteca pública.
0: Puta.
1: Então é bastante tempo e é uma servidora muito bacana. Aliás, ela que deu nome a esse novo programa que vamos estar lançando agora no dia...
0: E que programa 18. É esse aí, hein?
1: Esse é o...
0: Você sempre traz uma novidade aqui, né?
1: Claro, só vem quando tem novidade.
0: Isso, tá certo. Então, que programa é esse que vocês vão lançar?
1: Esse novo programa que vai ser lançado é o Poesol. Poesol. Leituras de poesia ao pôr do sol nas beiras das lagoas de Imbituba. E ele inicia agora a sua primeira edição... Né, no dia 18 de julho. E vamos iniciar no Trapiche do Portinho da Vila, que é um pôr do sol belíssimo.
0: Belíssimo. Está entre os mais lindos aqui da nossa região.
1: Eu concordo contigo. E vamos iniciar ali no Trapiche do Portinho da Vila, com vista para a Lagoa do Mirim.
0: Certo.
1: Né? Então, iniciamos com a Lagoa do Mirim, esse novo programa, que é um programa que convida a comunidade a ler poesias. Ele vem sendo pensado desde o ano passado, esse programa. E agora nós conseguimos engatar ele. Inclusive, escrevemos ele.

0: né?
1: Esse é um programa, em conjunto com o governo federal?
0: É o Programa Nacional de Incentivo à
1: É.
0: Leitura do Governo Federal, ProLer.
1: E
0: E
1: aproveitar, né? Temos que aproveitar isso
0: é
1: aí, Glaucia,
0: aproveitar,
1: né?
0: e daí, né, a gente conseguiu com essa nova proposta que nós encaminhamos, fomos contemplados e agora estamos aí participando das formações. Inclusive, ontem teve um encontro. É, mas esperamos aí que em breve as formações também sejam mais pontuais e assertivas. Ainda
1: Certo.
0: não chegou no nível de ProLer que eu esperava, assim, né? Então
1: E
0: eu estou com
1: depende de quê, por exemplo?
0: expectativa.
1: O que é que está faltando, por exemplo, para chegar a
0: Não,
1: esse ponto?
0: eu acho que eu acredito que seja a gente estar tá conhecendo melhor os formadores que está começando. Teve
1: Ah,
0: uma
1: tá.
0: aula magna. Ontem foi um primeiro momento de encontro. Vamos aguardar agora com os formadores. Eu acho que o próximo vai ser maravilhoso, que é a Eliane Yunis, que vai estar tá fazendo a formação. E Eliane Yunis é uma autora que trabalha com a questão da leitura e da escrita no país. Fundamental, assim, ela é muito especial.
1: Amadurecer
0: Então,
1: bem, né?
0: é exato. Então, eu acredito que o próximo encontro de formação seja realmente representativo para nós. Vai ser demais.
1: E esse programa que vocês estão lançando agora, que realmente, como é que vai ser? Vai ser primeiro, vai começar lá no Portinho da Vila e depois vai se estender por outros locais no município de Imbituba?
0: É, exatamente. Ele inicia com a Lagoa do Mirim, no
1: Certo.
0: trapiche do Portinho da Vila.
1: Certo.
0: Mas
1: Cantinho
0: ele.
1: mais romântico de Imbituba,
0: Lindo,
1: sabia?
0: né?
1: É lindo, é lindo.
0: Especial.
1: Eu curto aquilo ali. Tem que
0: Mas.
1: o nosso poder público tem que cuidar para não deixar mudar muito aquilo ali.
0: É realmente especial, né?
1: Manter esse lado aconchegante.
0: O que a gente traz também é o encantamento, né? É leituras de poesia ao pôr do sol e o encantamento desse pôr do sol, né? E da poesia. Então, tudo foi unindo, né? Foi um programa que ele foi muito trabalhado pela Janete, pela Fran.
1: É.
0: São duas servidoras que elas se reuniram, assim, para realmente trabalhar. E é um programa que ele. A gente pensou, precisamos fazer um programa de baixo custo,
1: Certo.
0: mas que tenha pelo menos o básico de divulgação, né? Para a gente poder circular e para a gente estar presente nos eventos.
1: E para as
0: Então.
1: pessoas terem conhecimento, né, de que
0: É,
1: realmente que vai
0: porque assim, ó,
1: acontecer.
0: a tenda literária, ela é o nosso carro-chefe do mar.
1: Certo.
0: O mar é tenda literária. E agora a gente vai ter as lagoas com o pôr-sol. Então, assim, o mar, a tenda literária, ela exige muito de nós, tanto enquanto servidores, quanto recurso financeiro. Ele é um projeto que muito mais robusto, né?
1: Certo.
0: Então, é um projeto que a gente não consegue hoje realizar como gostaria. A gente ainda precisa ter mais equipe para poder chegar
1: No ponto
0: na
1: ideal.
0: tenda literária como ela deve ser, né? E, inclusive, Toninho, nós encaminhamos uma proposta para um edital chamado Iberbibliotecas. Iberbibliotecas é um edital ibero-americano de bibliotecas públicas e apenas um projeto no Brasil é selecionado.
1: Em todo o
0: Um só.
1: país? Mas por quê? O pessoal não tem o conhecimento
0: Não,
1: desse.
0: apenas eles selecionam apenas
1: Ah,
0: um.
1: um
0: Tem
1: só.
0: muita gente que se
1: Ah, tá.
0: inscreve.
1: Já é
0: Nós
1: regra deles.
0: estamos inscritos, né?
1: Certo.
0: Então, a gente se inscreveu e, pasme, né? Escrevemos o quê? Escrevemos tenda literária e pôr-sol. De que forma? Num novo projeto
1: Certo.
0: que se chama Literáguas. Liter de literatura e
1: Certo.
0: águas, águas do mar e águas da lagoa.
1: Esse novo projeto, ele encampa os dois.
0: Em Campos 2. Aí como é que ele funcionaria, né? A gente está aí rezando forte para ele ser contemplado, né? Mas a gente sabe que é muito difícil,
1: É
0: né? Um único
1: difícil,
0: projeto no país
1: mas se
0: e tem
1: você não se
0: muita coisa
1: inscrever,
0: boa,
1: você não vai ter chance nenhuma.
0: nunca vai saber.
1: Nunca vai saber. Tem que participar.
0: Exatamente. Então, assim, esse projeto, inclusive, é um projeto que nós vamos estar inscrevendo ele em outros editais futuramente, porque ele é realmente uma proposta que ficou muito linda. E aí ela reúne o quê? Ela reúne o mar e ela reúne as águas. E Imbituba é muito rico, né?
1: É.
0: Então a gente tem que aproveitar realmente essa nossa beleza natural, esse encantamento e unir essas duas vertentes, né? E aí, pensando Literáguas, daí sim a gente teria um mês tenda literária, um mês pôr-sol. Um mês tenda literária, um mês pôr-sol. E assim a gente vai intercalando num ano de 2027, caso sejamos contemplados, né?
1: Certo.
0: Mas, independente disso, nós estaremos realizando aí bimensalmente o pôr-sol. Então, pois

0: Ele surge.
1: É a cada 2 meses, então.
0: A cada 2 meses a gente vai realizar o pôr-sol. Então, a cada 2 meses nós estaremos numa nova lagoa, apresentando uma nova lagoa da cidade.
1: Certo.
0: Com certeza depois.
1: Algum ponto.
0: É algum ponto. Com certeza depois a gente vai repetir alguns locais, né? Porque a ideia é que seja um programa permanente,
1: claro,
0: da Biblioteca,
1: claro,
0: Pública. Quando, Toninho, quando a gente chega a trazer um programa novo para a biblioteca, quando a gente chega a apresentar esse programa para a biblioteca, é porque ele já está muito desenhadinho. De
1: certo.
0: Como a gente consegue trabalhar ele e dar continuidade com
1: vocês
0: ele.
1: Vocês só divulgam depois de realmente vocês tiverem a certeza que o programa está bem estruturado.
0: Sim, vai acontecer, isso.
1: E está bem estruturado.
0: Tá,
1: né?
0: Agora sim, a gente começou a trabalhar ele já há quase um ano estamos trabalhando ele.
1: E como é
0: agora
1: que funciona?
0: Que ele vai sair.
1: Qualquer um pode chegar. Como é que funciona,
0: claro,
1: isso aí?
0: Claro, olha.
1: Livro,
0: só.
1: Livro. E como é que vai ler? Como é que. Quem pode participar?
0: Nós vamos levar 2 caixas de livro.
1: Certo.
0: Aliás, uma boa parte de livro, tu sabes que agora estou conselheira estadual de cultura.
1: Já, eu vi aquela mensagem
0: então,
1: sua.
0: Então, e aí agora nós conseguimos, com o Conselho Estadual de Cultura, a doação de obras de poetas catarinenses, que
1: certo.
0: Vai estar, inclusive, presente nessa caixa do Poesol. Então, sim, vamos
1: e
0: estar
1: a,
0: com
1: além
0: ela.
1: Dos locais, né?
0: Além dos livros nacionais e estrangeiros que a biblioteca possui de poesia, e também literatura infantil. Tá? Então, também poesia infantil vai estar presente. Então, esse evento, ele tá redondinho, assim, é muito gostoso falar dele, porque ele já chegou numa etapa que a gente consegue vislumbrar ele, assim, realmente sendo realizado.
1: E os poetas locais também estão nesse
0: todos
1: pacote?
0: Todos convidados, nossa, convidadíssimos, convidadérrimos.
1: É.
0: Queremos que a comunidade esteja presente conosco, né?
1: Qualquer um pode chegar lá.
0: Qualquer um pode chegar lá, pode chegar família, pode chegar amigos, jovens. O que é importante? É muito importante levar a sua canga, ou a sua cadeira de praia, ou a sua banqueta, o que for para você ficar confortável,
1: certo,
0: e sentar. Porque o evento ele inicia às 15 horas e 30 minutos. Ele vai até às 18h30. Ai, Glaucia,
1: que é para acompanhar o pôr do sol. Né?
0: Não posso ficar todo o tempo. Não tem problema, vai o tempo que você pode. A ideia nossa é estarmos reunidos em roda.
1: Nem que seja só para visitar, né, Glaucia?
0: Sem que seja só para dar uma olhadinha.
1: Não, eu não quero
0: nem
1: ler
0: que
1: hoje.
0: Nem que seja
1: porque...
0: só para dar um oi, que a gente sabe que a programação de final de semana na cidade está, olha, extensa.
1: Nem que seja, por exemplo, para chegar lá, dar um oi, conversar. Ah, não trouxe a minha banqueta, mas para conhecer o programa.
0: Exatamente, é bem isso, para conhecer. E aí, Toninho, no Poesol, além dessas parcerias todas, além do acervo selecionado pela equipe da biblioteca, que vai estar lá disponível para o pessoal acessar, nós ganhamos um baita presente da Fundação Dorina Noil para Cegos. A Fundação Dorina Noil para Cegos, lá de São Paulo, nos presenteou, né, nesses nossos 51 anos, com 30 poemas impressos em braille e fonte ampliada.
1: Boa.
0: Nós integramos a Rede Nacional de Leitura Inclusiva para Cegos. Então, a Fundação Dorina Noil nos deu esse presente, porque integramos a rede.
1: Certo.
0: Mas a Rede Estadual de Leitura Inclusiva, né? Eles vão estar aqui lendo poesias. Então, vai ter, né? Tem o... Ai, agora, peraí, esqueci o nome dela, peraí, Marcilene. Nós vamos ter a Marcilene e o Zé. O Zé são duas, eles são duas pessoas com deficiência visual, né, cegos, eles são cegos, e eles vão estar aqui lendo em braille essas poesias que vieram lá da Fundação Dorina Noil. Então, você que é cego, né, você que tem baixa visão, vai ter material para você ler poesia com a gente também. Um acervo super selecionado, tá?
1: Puxa vida, isso aí
0: então,
1: é fantástico, né?
0: Isso, ai, lindo demais, assim.
1: Isso
0: quem fez
1: é
0: a curadoria, quem fez a curadoria das poesias foi a Luna, que é uma servidora lá da Fundação Dorina Noil para Cegos. E ela fez uma curadoria contemporânea, clássica. Então, assim, olha, é uma curadoria de poesias especial para quem quer conhecer um pouquinho mais. E, além disso, tá, a Associação Catarinense de Cegos também vai estar presente conosco. E eles vão trazer para nós, sabe o Lego? Lembra do Lego?
1: Lembro.
0: De montar e tudo mais? Então, a Fundação Dorina Noil lançou o Lego Braille. e a Associação de Cegos de Santa Catarina vai estar presente também e vai trazer o Lego para o pessoal conhecer, para o pessoal montar poesias na hora em braille. Então, isso vai ser muito gostoso. Tem um Lego só, então...
1: Vai ser um programa e tanto, hein?
0: Um programa e tanto.
1: É, olha, cara, eu acho que desse nível, nesse porte aí, não tinha acontecido aqui, né?
0: Não, um pessoal ainda não, não com essa
1: não,
0: estrutura.
1: Com essa extensão toda de conhecimento, de possibilidades das pessoas.
0: São 51 anos da biblioteca pública, né? Então, assim, é um presente que a gente está recebendo, todas essas entidades presentes conosco, né, para esse evento acontecer. Então, quem quer conhecer um pouquinho mais, quem quer trazer a sua poesia, quem é poeta e já tem o seu poema e quer ler o seu poema, quem tem a sua poesia de casa, quem não é poeta, mas escreve poesia.
1: Pera lá, eu brinco de escrever poesia em
0: tá
1: casa,
0: valendo,
1: tem algumas,
0: pode levar.
1: Chego lá e digo, Glaucio, eu queria apresentar o
0: meu
1: poema.
0: Claro, a gente vai estar na hora com uma prancheta e a gente vai estar anotando o pessoal que está inscrito para leitura e vai ser uma grande roda de leitura de poesia. Todos são convidados a ler.
1: Todos são
0: convidados. Ah, vi um livro lá na hora, gostei, quero ler aquele poema. Super.
1: Vai ler.
0: Então, assim, ó, são 2 horas de leitura e encantamento. E a gente quer muito que a população esteja conosco, celebrando esses 51 anos e celebrando a oportunidade que nós temos de ler poesia. E ler poesia de imbitubense, porque vai ter escritores imbitubenses lá também disponíveis para leitura. E convidar os escritores a estarem presentes conosco.
1: A pessoa com problema visual, que eles... Fico meio retraído na hora de ler alguma coisa ou buscar mais conhecimento para poder fazer algum tipo de leitura? Eles têm dificuldade para fazer isso aí?
0: Olha, aqui a gente tem ainda uma dificuldade de mapeamento dessas pessoas.
1: Tem,
0: né?
1: Dificuldade, é?
0: Tem dificuldade de mapear. Por isso que todo o evento que a gente pode, a gente traz essa oportunidade, a gente divulga amplamente esse acervo que nós possuímos, porque a biblioteca pública possui um representativo acervo em braille e fonte ampliada, tá? É um dos mais representativos aqui na nossa região. Então, se você... E detalhe importante, o nosso acervo em braille e o acervo em fonte ampliada, ele é emprestado para qualquer pessoa no Brasil. Então, qualquer pessoa que chegar na biblioteca pública, que seja cega, ela vai ter o acesso a esse acervo. Diferente do nosso acervo para videntes, né? Que é o nosso acervo, que está disponível apenas para os imbitubenses. E nós temos uma forte demanda de Garopaba, o pessoal que vem.
1: É.
0: Nossa, em Maruí também. Mas agora esses locais também têm se estruturado. E eles possuem biblioteca, né? Então... Tem essa questão, mas é que como nós estamos aí com uma biblioteca, né, representativa, temos um acervo mais representativo, o pessoal acaba nos procurando bastante. Mas é isso, né? Estamos aí, o lance é fortalecer as bibliotecas públicas em todo o país para que as nossas bibliotecas públicas estejam cada vez mais presentes na comunidade, né? A gente chama de bibliotecas vivas, Toninho. Bibliotecas que estão na sua comunidade, bibliotecas que estão lá presentes. E trazendo essa questão da biblioteca viva, também trago aqui um convite. Nós chamamos de múltiplas leituras. O que são as múltiplas leituras? As múltiplas leituras são as leituras do entorno daquele espaço onde aquele evento literário acontece. Quem são as associações do entorno desse bairro do Potim da Vila? Quais são as entidades ambientais desse entorno? Tem alguma? Quais são as questões que as pessoas que vivem ao redor dessa lagoa têm para nos contar? Também estaremos lá para escutar essas pessoas. E isso se chama múltiplas leituras. Então, as múltiplas leituras, elas reúnem, além do livro impresso...
1: Não, né? Só a leitura própria,
0: a,
1: né,
0: leitura, mas do entorno, do meio ambiente.
1: Além,
0: a leitura vai além. Vai além a leitura do social, do meio ambiente, dos caminhos, né? Então, quais são as escolas que estão no entorno? Tem centro de educação infantil? Tem alguma instituição de ensino superior? Então, nós, né? Pois sol, queremos conhecer essas comunidades. Queremos chegar mais pertinho de vocês e estar ali presentes, né? Desenvolvendo
1: trabalho. E para vocês conhecerem, realmente tem que sair da...
0: Tem que sair da OCA.
1: Da biblioteca. Tem que sair da biblioteca para poder realmente conhecer e interagir com essa... Com essa comunidade lá, né?
0: Sim.
1: Na verdade, vocês vão interagir com a comunidade também, né?
0: É isso. Queremos conhecer, queremos entender um pouco mais. E, claro, ler muita poesia, porque isso é o que nos leva, de fato, a esse cenário, é a poesia. E qualquer pessoa está convidada, se sentir à vontade, né? Fique bem à vontade.
1: É sábado?
0: Isso. É sábado, é esse
1: das
0: próximo 15, sábado, das 15h30.
1: Sábado agora, depois de amanhã, dia...
0: Das 15h30 às 18h30.
1: Dia 18, né? Dia 18.
0: Dia 18,
1: das 15h30 às 18h.
0: Isso, e o sábado, dia 18, que é o aniversário, né, da nossa Biblioteca Pública Municipal.
1: É sábado, dia 18?
0: É, Cônego Itamar Luiz da Costa, mas a data caiu assim, ó... Certeira.
1: Parece que foi de propósito.
0: Essa foi.
1: Parece que foi de propósito.
0: E depois aí, então, toda a divulgação do programa Poesol, ela vai estar na nossa rede social. Gente, quem ainda não segue, nos acompanha, @bibliotecaembituba no Instagram, tá? E é bem facilzinho de nos achar, é a rede social que está mais ativa hoje, nossa, tá?
1: Certo.
0: Então, é o canal onde vocês vão ter informações mais diretas.
1: Se quiser buscar as informações que tem dúvida, vai lá na...
0: Exatamente.
1: Nessa rede de vocês, que aí realmente lá ocorre tudo.
0: Exatamente. Lá é onde ocorre, é o canal. Então, assim, é só chegar. E também, assim, ó, no nosso link da bio, no Instagram, a gente tem um Linktree. O que é esse Linktree? Não sei se o pessoal já tem entrado, né? É aquele que você entra para ver mais links, mais informações daquela entidade.
1: Link dentro do link.
0: É um...
1: Mais ou menos assim?
0: É um link que tá na barra... É, por exemplo, ó, você entra no Instagram.
1: Certo.
0: Aí tá lá, @bibliotecaembituba. Aí lá na apresentação tem o link da bio.
1: Certo.
0: Aí no link da bio tá o nosso Linktree. Nesse Linktree, Toninho, tem várias informações da biblioteca pública, tá? Inclusive tem o nosso WhatsApp para você fazer cadastro para pegar livro emprestado. Tem o Informe Biblioteca, que é um grupo onde nós divulgamos informações culturais de Imbituba e região. É um grupo que nós iniciamos em pleno período da pandemia.
1: Biblioteca Municipal só?
0: É, não. O Instagram é @bibliotecaembituba. Tudo junto. @bibliotecaembituba.
1: Imbituba, tá aqui.
0: Isso. Aí,
1: aquele link
0: da bio.
1: Tem ali.
0: Isso, dá uma clicadinha nele para te ver. Tu vai clicar nele, ele vai pedir para te aceitar os cookies.
1: Isso.
0: Aceitou os cookies, aí ele vai abrindo. O Poesol em breve vai estar aí também, tá?
1: E aqui tem uma série, né?
0: Ah, e tem uma série de coisas. Tem de imediato o nosso cadastro, né, do
1: certo.
0: WhatsApp,
1: então
0: que é onde
1: seria,
0: o pessoal...
1: Seria acessar aquele ali, né?
0: É, pode acessar o cadastro, né? Pode acessar também o Informe Biblioteca,
1: certo.
0: Que está um pouquinho mais para baixo, e no Informe é onde a gente divulga os eventos culturais, né? Aí depois tem as nossas redes e todos os outros projetos que temos aqui na cidade. E aí o pessoal pode nos conhecer melhor e nos acompanhar. Aí a gente super
1: legal,
0: pede,
1: legal.
0: Né? É legal, né?
1: Tô com ele aberto aqui, tá bem legal mesmo.
0: Tem bastante informação. É. Tem o nosso portfólio também, sempre que possível a gente tá atualizando. Em breve o Poesol vai entrar no nosso portfólio. Estamos só esperando agora o dia 18. E por aí vai indo, né? E agradecer, sabe, Toninho, toda a equipe da Biblioteca Pública, que está muito engajada.
1: Tem que ser uma equipe, porque não dá para fazer sozinho.
0: Ah, não, nem tem como. E aí agora até os nossos estagiários gravaram. Depois, se tu puder, tu dá uma olhadinha, um vídeo, convidando para o Poesol. Tá tão fofo. Olha, se surpreenderam a gente, viu, nesse vídeo novo agora.
1: Ô, Gláucia... Só a Lagoa do Mirim tem uma extensão enorme de pontos, né?
0: Sim.
1: E aí, se analisar direitinho, lá na Guaiúba, Roça Grande... Lá Guaiúba tem outra
0: Roça
1: lagoa.
0: Roça Grande tem uma maravilhosa.
1: Roça Grande tem outra.
0: Nossa. A Lagoa do Timbé.
1: É.
0: Também.
1: É outra.
0: Nós olha, somos, eu vou te dizer que nós mesmo, somos. Né? Nós
1: a
0: somos.
1: Da Ibiraquera. Também. Em todo o entorno dela tem vários pontos.
0: Nós vamos andar, viu? Nós vamos, só sei te dizer que andaremos.
1: E essa iniciativa faz com que as pessoas também conheçam alguns pontos que a gente não conhece.
0: Exatamente. É o que a gente quer.
1: Eu conheci pessoas aqui, faz tempo, conheci pessoas aqui que nasceu e se criou aqui e não conhecia determinados pontos aqui do município.
0: Exato. E a gente não conhece tudo, Toninho.
1: Não.
0: Não conhece.
1: Mas aí é...
0: Até nós que somos andarilho nem sempre conhecemos tudo.
1: Mas isso aí é um pouco mais de descuido da gente, Glaucia. Porque tu vê, ó, esses eventos que promovido por vocês força a pessoa a ir lá. Se a pessoa for lá, ela já vai conhecer talvez um ponto que ela nunca tinha pensado em conhecer.
0: Aham. Uhum. É isso mesmo.
1: Então são essas situações. E aí passa a conhecer melhor o município. Na hora que alguém realmente criticar o nosso município por alguma coisa assim, a gente defende, sabe como defender, porque conhece.
0: Sabe
1: o que dizer, porque conhece. Então, a cada 2 meses, o Pôr do Sol vai acontecer em algum ponto no município de Nituba.
0: Exatamente. E quando a gente conseguir aprovar essa nova proposta, que é o Liter Águas, e aí, quem sabe, né, a gente tenha um carro-chefe expandido. Mas aí, até lá, nossa, longa caminhada.
1: Certo.
0: Vamos torcer pra gente. Olha, torçam pra gente ser aprovado em projetos, gente.
1: Me diz uma coisa, pra fazer um evento desse aí, precisa de recursos expressivos e precisa de várias participações de outras entidades.
0: É, esse, só o Pôr do Sol agora... Esse de sábado agora. Só o Pôr do Sol
1: tem
0: agora
1: um
0: para ele...
1: Não tem?
0: Tem. Para ele acontecer, tem o deslocamento, tem toda a organização que isso envolve, querendo ou não, são um tempo dos servidores, né? Por exemplo, hoje é um dia que
1: lá
0: eu não...
1: Lá vai ter um equipamento de som para a turma poder ler ou não? Vai ser ao ar livre?
0: Ele foi pensado para ser um projeto de baixo custo. Ele foi pensado para ser um projeto
1: então,
0: para
1: quer dizer,
0: acontecer.
1: Você vai falar realmente e a pessoa tem que ouvir, tem que ficar quieta.
0: Vai ser um momento de as pessoas, né, escutarem umas às outras, pararem um pouquinho para escutar.
1: Ah,
0: é isso aí.
1: Entendi. Mais original, né?
0: É. Não, ele foi feito realmente assim, né? E aí é um projeto também que envolve muitas pessoas, né? Às vezes o pessoal olha, um evento acontecendo, evento da prefeitura ali. Gente, você não tem noção da quantidade de pessoas que, sim, são envolvidas para que um projeto aconteça. É, todas as secretarias, praticamente, a gente aciona.
1: Tem o envolvimento de todas,
0: tem,
1: com certeza.
0: Ó, esse nosso agora, o Pôr do Sol, vocês já viram a logomarca? Dá uma espiadinha depois na logomarca, que ficou muito linda. Foi feita por quem? Pela equipe da comunicação e inteligência da prefeitura. Então, assim, a gente tem muitas parcerias para que as coisas aconteçam. Sabe? Então, são sempre muitas mãos. Eu aprendi a parar de citar nomes, porque quando a gente fica citando nome, a gente sempre erra.
1: Vai errar.
0: Vou errar.
1: Vai falar dois, vai
0: esquecer alguém.
1: Mais dos três.
0: Exato. Então, assim, eu tenho focado no que eu não posso esquecer, né? Que nem essa parceria da Dorina Noil, essa parceria com o SEC, né? Que são parcerias importantes. Mas agradecer, né, especialmente o poder público, o governo municipal, que nos possibilita sair para as ruas e estar lá presente, conversando com a comunidade e a toda a equipe que está reunida na gestão também trabalhando para isso, que isso é muito importante.
1: Vai vir pessoas de fora, né?
0: Vem
1: pessoas de
0: vem
1: fora.
0: A Salete, que também é da rede de leitura inclusiva do estado, ela que vai trazer a Marcilene e o Zé. A Salete trabalha na Unisul, né? Então a Salete, ela trabalha com essa parte de acessibilidade na Unisul, educação especial. Então é uma pessoa que
1: conhece,
0: tem aí
1: muito dessa área.
0: Exato. É, a gente vamos estar com pessoas que são como eu vou dizer, são muito comprometidas com a causa da leitura e da escrita.
1: E precisa ter um jeito diferente para poder entender essas pessoas que têm algum tipo de deficiência ou algum tipo de dificuldade.
0: Eu vou dizer que mesmo nós que estamos aí na rede de leitura inclusiva já desde 2017, eu acho, ou antes, não? Antes ainda, desde 2013. Eu participo da Rede Nacional de Leitura Inclusiva, tá? São muitos anos.
1: É.
0: E eu vou te dizer que, desde então, cada evento para mim é um aprendizado. Esse ano eu ainda estive no terceiro encontro nacional da Rede de Leitura Inclusiva e foi fantástico. Foi um encontro que teve uma roda de samba só com pessoas cegas.
1: É mesmo?
0: Tocando. Ah, sim, lindo. Uma apresentação de dança divina, maravilhosa. Aquilo foi muito especial e tocante para mim. Do quanto a gente precisa abrir os olhos e tá cada vez mais somando. E eu ainda percebo o quanto eu ainda preciso, agora estou falando enquanto Gláucia, né?
1: Certo.
0: O quanto eu ainda preciso melhorar nesse atendimento com essas pessoas especiais, porque a gente nunca sabe o dia da manhã, né, Toninho? Amanhã pode ser você, pode ser eu.
1: E outra coisa, a gente pensa que às vezes sabe e não sabe, né?
0: Então, é o que eu te digo. Cada vez que eu vou num encontro nacional, eu vejo o quanto eu ainda preciso melhorar e volto falando para a equipe, nossa, a gente ainda tem muito para construir. Mas é o caminho, né? Estamos no caminho.
1: Há uma certa rejeição por parte de alguns que... Ou não quer se envolver com esse tipo de situação?
0: Na equipe que trabalha comigo, eu não vejo isso.
1: Mas fora, você, de gente de fora, você percebe às vezes alguma coisa?
0: Não. Ô, Taninho, tu sabe que eu sou uma pessoa que, assim, eu vivo muito o meu cotidiano do meu trabalho.
1: Certo.
0: Fora isso, eu sou uma pessoa tão tímida e sou tão na minha, assim, sabe? Eu até circulo tudo, mas eu não sou, assim, de estar tão presente acompanhando. O que eu posso te falar é dos colegas, dos relatos dos colegas. Aí sim, aí a gente ainda vê algumas situações indelicadas ou ainda de questões que não estão tão adequadas, né? Mas o que eu posso falar mesmo é do que eu vivo.
1: Não
0: do...
1: são bem entendida, né? Bem compreendida.
0: Eu posso falar bem do que eu vivo. Aí do que eu vivo, eu sinto que ainda precisamos melhorar.
1: Muito,
0: mas né? Que estamos no caminho.
1: O importante é você... A gente tá no caminho e procurar melhorar. É isso. E procurar entender as pessoas que às vezes a gente tem mais dificuldade de entender.
0: Isso para tudo, né?
1: Pra
0: porque
1: tudo,
0: assim, Toninho, eu vou te dizer que é para tudo. A acessibilidade, ela é muito ampla, tá? Nós temos idosos que frequentam a biblioteca, sabe? Nós temos pessoas com diversos transtornos que frequentam a biblioteca. Então, a gente tem algumas pessoas surdas também, mas são bem poucos, né? São pessoas que são surdas, mas que usam aparelho, né? Então, ainda conseguem estar mais incluídas, né? Pessoas cegas, então, a gente tem só dois leitores, uma de Maruí, que faz empréstimo diário, e outro do Rio Grande do Sul, que vem para cá no verão, mas também faz empréstimos conosco. Então, assim, são poucos. A gente quer muito conhecer essas pessoas. Por favor, gente, falem que a biblioteca tem acervo. Divulguem. É só entrar em contato com a gente no WhatsApp, né? Se alguém puder ser a ponte do caminho com essa pessoa. O que a gente quer é que esse acervo chegue a essas pessoas, porque nós temos um acervo maravilhoso.
1: Para vocês buscar evento e buscar algum tipo de solução para esse tipo, vocês precisam conhecer. E as pessoas precisam chegar até vocês.
0: Exato, exatamente. Né? A gente precisa estar nesse mapeamento, né? Então, a gente tem, na medida do possível, a gente vai buscando, a gente realiza parcerias, verifica, né, com o pessoal das demais equipes do governo. Mas ainda não é um número representativo. Ainda é um número baixo. Então, mas a gente está preparado para atendê-lo. É isso que importa, né? Queremos aí reunir. E reforçando esse convite especial, né,
1: Toninho? Agora tu vai reforçar bem esse convite, o horário, tudo direitinho. Repete aí como é que vai funcionar, tudo certinho.
0: Isso. E bom, então, pessoal, nesse sábado, dia 18 de julho, aniversário de 51 anos da Biblioteca Pública Municipal de Imbituba, né? Nossa Biblioteca Pública Municipal Cônego Itamar Luiz da Costa.
1: Né? Ela nasceu quase junto com a emancipação, né?
0: Exatamente. E tu sabes que a biblioteca ela surgiu um pouquinho antes, né? Mas com o nome de Biblioteca Pública Municipal. Agora, com o nome dela, que foi realmente validado junto à Fundação Biblioteca Nacional, aí é...
1: O reconhecimento como biblioteca.
0: Exato. Aí é os seus 51 anos, né, que estamos comemorando com essa nomenclatura.
1: Então,
0: então, nesse dia, então, que comemoramos nosso aniversário, vamos ter aí o lançamento do Poesol, leituras de poesia ao pôr do sol, nas beiras das lagoas de Imbituba, projeto novo, bimensal, vai acontecer a cada 2 meses. Aproveite, é o lançamento agora. Esse horário desse projeto, ele costuma alternar de acordo com o pôr do sol, tá?
1: Certo.
0: Então é importante acompanhar sempre as nossas redes sociais, @bibliotecaimbituba.
1: Depende como é que vai estar o dia, né?
0: Depende, dependendo é cancelado ou não. Então acompanhe para estar acompanhando a nossa agenda. E Poesol vai ser realizado das 15h30 às 18h30. Nessa edição, a biblioteca vai estar levando caixas com livros, né? Livros de poesia de escritores imbitubenses, catarinenses, nacionais, estrangeiros, literatura infantil e adulta. Então, todos são convidados a participar. E juvenil também, que vai ter alguma coisa. Então, né, o juvenil
1: não
0: acaba
1: entrando... Nada.
0: Claro que não, é um evento gratuito, já pagamos bastante imposto,
1: né? Pelo menos isso aí na cultura seja gratuito, né, cara?
0: Sim, não, é um evento gratuito.
1: Não paga nada e pode participar também,
0: continua, não pagamos nada. E pagamos, né? Porque pagamos o nosso imposto, né?
1: Não, isso aí é resultado dos nossos impostos.
0: Nossos
1: é uma
0: impostos.
1: Pequeníssima parcela dos nossos impostos.
0: Exatamente. Né? Então, assim, é um evento que está sendo aí... agradecer novamente o apoio do governo de Ibituba para esse evento, que está com uma logo muito fofa, com uma divulgação, acessem as redes sociais para acompanhar, vale a pena. E esperamos todos vocês nesse PoeSol. Lembrando que leve a sua cadeira, tá? Se
1: certo.
0: Quiser, leve a sua cadeira, leve a sua canga. É importante levar algo para você sentar confortável.
1: Uma almofadinha.
0: Porque nós vamos sentar em rede.
1: De repente não leva a cadeira, leva uma almofadinha, pode se sentar lá na beira do trapiche.
0: Isso.
1: E fazer a leitura que quiser.
0: Isso. Nós vamos estar em roda, então fica um convite especial para a gente realmente estar junto lendo poesia, conhecendo poesia. Artistas são convidados a participar também, se alguém, né? E lembrando que toda a nossa divulgação online, né, desse evento está acontecendo com uma música do Matheus Laurentino, que é uma música instrumental belíssima chamada Lagoa Mirim. Tá no Spotify, pode conferir, tá? Olha, lindo demais. É uma música instrumental. Até reforçando aqui, Matheus, o convite online para você estar presente conosco. Mas o Matheus, infelizmente, tem um compromisso da escola que ele atua, né? E eles vão ter uma festa junina. E aí ele não vai conseguir estar com a gente. Mas eu ainda estou aqui rezando para pelo menos ele estar lá fazendo a abertura do evento com a gente. Pelo menos dá uma passadinha só no início, está valendo.
1: Marcar presença.
0: E aí, claro, prestigiar, né? Matheus fez aí essa música instrumental belíssima que se chama Lagoa Mirim, né? E é o que está aí no nosso carro-chefe divulgando os eventos pelas redes sociais. Então, novamente, agradecer, convidar todos vocês para estarem presentes conosco, né? Literatura de poesias ao ar livre, começamos com...

0: Eu não pego um livro e devoro ele.
1: Aham.
0: Eu leio...
1: Vai degustando?
0: A prestação.
1: A prestação,
0: eu
1: boa.
0: Eu leio uma parte, procuro entender aquela parte.
1: Ah.
0: Depois passo para a seguinte. Às vezes repito aquela parte se eu não entendi.

0: encontrar a comunidade,
1: certo.
0: Que a comunidade possa conhecer a biblioteca e usufruir mais
1: explore
0: dos nossos serviços.
1: Explore o serviço da biblioteca, no bom sentido. Explore.
0: Exato. É isso
1: explore
0: mesmo.
1: Explore bastante. Perturba bastante a Gláucia e as pessoas que estão lá, porque elas vão dar as orientações corretas.
0: É, exatamente.
1: E vocês têm um cara que hoje é fantástico nesse mundo aí, que é o JP, né? O João
0: Exato,
1: Paulo.
0: Ele tem participado das reuniões
1: Não,
0: conosco, está bem presente,
1: João Paulo, eu conheço
0: o
1: João Paulo
0: legal.
1: lá de trás, faz muito tempo já.
0: É, ele começou na cultura há bastante tempo, né?
1: É, mas lá de trás, do tempo que ele procurou o primeiro emprego, tudo isso aí, a gente é bem conhecido, que eu conheço bem os pais dele, né?
0: Uhum.
1: E a gente tem uma amizade boa. E desde aquele tempo ele era sempre metido na cultura. Conhecer a cultura, por que isso e aquilo. Se interessar pela cultura. E foi uma belíssima escolha botar ele de diretor, hein?
0: É, exatamente.
1: Uma belíssima escolha. Parabéns
0: e,
1: aí a todos.
0: E agora seguimos
1: aí, a quem
0: aí,
1: teve
0: né?
1: essa ideia.
0: É.
1: A quem teve a ideia e a quem aceitou, né?
0: É, exatamente.
1: Se alguém indicou para o prefeito aceitou, parabéns aos dois.
0: É. É isso mesmo, e tem sido para
1: convidar
0: nós...
1: ele qualquer hora para vir aqui para nós conversar.
0: Convida.
1: Um pouco.
0: E tem sido bastante produtivo, assim, né? Cada decisão que a gente vai tomar, a gente chama ele, apresenta, conversa. Isso é muito importante para nós, né?
1: E
0: esse
1: aí,
0: respaldo.
1: Quando tu discute com um cara assim, que é teu superior, e o cara é do ramo, fica mais fácil.
0: Olha, e
1: a
0: ele,
1: linguagem é
0: ele,
1: outra.
0: A gente tem feito alguns encontros e ele tem trazido colocações bem pertinentes e proveitosas, tá? Então, tem sido bem interessante.
1: É isso aí.
0: Mas
1: Gláucia,
0: é isso.
1: Então fica aí o convite então, para sábado, nós já estamos chegando ao final.
0: Poesol,
1: às
0: 15h30. No Portinho da Vila, no Trapiche, tá, pessoal? Vai ser lá no Trapiche do Portinho da Vila, às 15h30, todos convidados a participarem. Ficaremos até às 18h30. Dá uma passadinha por lá, eu sei que tem muito evento pela cidade,
1: mesmo
0: mas
1: que não
0: olha,
1: queira
0: aproveite.
1: Ler, mas façam a visita lá.
0: Exato, passa lá para dar um oi pra gente, nem que seja para dar um oi.
1: Então tá legal. Então, Cláudia, obrigado mais
0: Obrigada
1: uma vez.
0: Obrigada também, Toninho, agradeço o espaço aqui da Rádio NBC.
1: Tá sempre à disposição.
0: Vida longa, nossa rádio comunitária, né?
1: É.
0: E é isso.
1: Está sempre à disposição aqui, principalmente coisas que interessam diretamente a nossa população, a nossa comunidade. Isso aí é que é importante. Obrigado, nega.
0: Muito
1: sucesso para vocês.
0: Obrigada.
1: Vou dar uma passadinha lá no
0: Passa,
1: sábado.
0: Quero ver, hein?
1: Vou passar lá no sábado. Não vou ler, mas
0: tá,
1: vou
0: mas
1: lá
0: vai
1: ver como é que tá e conversar com alguns amigos. Com certeza vai ter vários lá. Obrigado então, nega, tá?
0: Obrigada também. Agradecimento em nome de toda a equipe da Biblioteca de Mituba.
1: Beleza, então. Bem, agora são 10 horas 47 minutos. Nós vamos para um pequeno intervalo e eu volto daqui a pouco.
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0: 11 horas, 10 minutos. Estamos iniciando pela nossa NBC FM 98.3, Agenda Esportiva, o canal do futebol amador. Uma quinta-feira, 16, hein, Antônio Linhares? 16 de julho. Uma quinta-feira, 16 de julho, com os destaques de hoje. Equipes que perdem adversário para jogar neste final de semana. Eu destaco os quarentões do Botafogo da Roça Grande. Olha aqui, Botafogo tinha jogo marcado com o Primos, que é o Primos do meu amigo Cebola aqui de Bituba, mas infelizmente o jogo foi cancelado. Então o Botafogo está pedindo o adversário para jogar neste domingo, aqui na Roça Grande, estádio João Batista Alves. Destaco também o Quarentões do Encantadense, adversário para jogar fora de casa no dia 26 de julho. Um abração para o Thiago. Os jogos confirmados para este final de semana. Vai começar a grande decisão da Canfa Paulo. É o Campeonato Amador Municipal lá de Paulo Lopes. Os campeonatos amadores, com destaque para a Copa Tubarão Municipal de Armazém, na grande final. Tudo isso e muito mais, agora na Agenda Esportiva, que está só começando, sempre em nome de nossos colaboradores. Bom dia, Antônio Linhares.
1: Bom dia, Bi. Bom dia a todos do Agenda Esportiva. Um grande abraço aí para toda a galera. Uma excelente quinta-feira para o pessoal, né?
0: Quer dizer que o cara fica quarta-feira em casa de folga, aí na quinta perde a data.
1: Aí não. Não, não andasse, já passasse em algum boteco, não, né?
0: Não. Isso aí não existe.
1: Passasse no cientista para provar o remédio?
0: Passei no cientista. Estava o cientista lá conversando com o Daniel.
1: É?
0: Segundo ele, o Daniel quer também algo, alguma porcentagem.
1: Claro, Daniel... Daniel paga impostos, Daniel tem um estabelecimento ali, paga para ficar ali, precisa ter uma vantagem também.
0: O cientista agora é chefe de obra, estava lá sentado olhando as obras que os guris estão fazendo em frente à casa dela,
1: à
0: casa dele. Então um abraço para o meu amigo Alcino Lauro Nunes. Garotão, equipes que pedem adversário para jogar neste final de semana e também no próximo. Olha aqui, para o dia 26 de julho, Quarentões do Encantadense, do meu amigo Hélio, que agora está na direção do Thiago, adversário para jogar fora de casa. Então, se você que tem um Quarentões, não precisa ser muito bom, tá bom? Aquele Quarentões para bater aquela bola, descontrair, fazer amizade, entre em contato com o Bi, que eu estarei fechando com Quarentões do Encantadense. Um abração para o Thiago. União Operária lá de Tubarão, do bairro Pedreira, adversário para jogar em casa no dia 18, olha aqui, dia 18, sábado agora, adversário para jogar em casa. Os Cinquentões do Fluminense da Barbacena, adversário para jogar domingo em casa, oferece um excelente almoço. Um abraço para o meu amigo Jair, que tinha jogo marcado com Mineira Velha lá de Criciúma, mas o Mineira Velha cancelou. O São Luís, adversário para jogar sábado em casa ou fora, categoria Quarentões. O Asa de Armazém, agora é misto, adversário para jogar fora de casa neste sábado. Asa de Armazém, excelente equipe. Eu deixo um abraço para o Sidney, diretor do grupo dos Quarentões da Murel. Agora me incluir em mais um grupo de quarentões. É muito bom, né? Só vem agregar, só vem somar para o nosso futebol amador e também aqui para a Agenda Esportiva. São 11 horas, 14 minutos, uma quinta-feira, 16 de julho. Eu dou um tempo e volto já, rapidão.
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3: Onze horas, 16 minutos. Um abraço para o cientista, já está ligadinho aqui nas ondas da nossa 98.3 FM, acompanhando a agenda esportiva. Eu que passei agora em frente à Nova Farma, ele estava como mestre de obra. Agora já está como nosso ouvinte, que isso aí para nós só soma, né? Isso aí é um prazer. Um abraço ao Alcino, grande Alcino Lauro Nunes, o maridão da Alzenir, torcedor do Vasco, o avô do Miguel e do Gabriel. 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Quem diria? Argentina de Lionel Messi. Parabéns, Scaloni. O técnico da Argentina ontem deu um show. Argentina e Holanda. Ninguém é louco agora de dar um palpite, né? Antônio Linhares, quem será o campeão do mundo? Para você.
4: É difícil prever.
3: Difícil prever, né?
4: Difícil prever. A diferença é que a Argentina tem um acima da média.
3: Chamado Lionel Messi, eu concordo.
4: Tem esse cara acima da média. É o único time que hoje tem um...
3: Eu congelaria esse cara e esperaria para a Copa de 2030.
4: Esse é fantástico. Vibra como se fosse um cara que estivesse estreando na Argentina, na seleção.
3: Com certeza, garotão. 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telefone do meu amigo André Mastercel é o 991-47-4300, e falando em André Mastercel, neste sábado, teremos a terceira rodada do segundo campeonato interempresas Complexo Ademicon Imbituba. Sábado, dia 11 de julho, não, 11 de julho seria sábado passado, Bi. Mas devido o tempo, né, que não deu condições para que os jogos fossem realizados, ficou para sábado agora, 18 de julho. Nós teremos às 18 horas e 30 minutos, Sugesso Cavamac versus Esquadre Tempe Sul Norte. 19 horas e 40 minutos, Ferti Santa Cobinazzi versus Incor Fute 7. E às 20 horas e 50 minutos, fechando a terceira rodada, Manuchar Fosfeia versus Refisa Berlanda. Eu quero mandar um abração para o Rafael Guide, lá na primeira linha, lá em Criciúma. Ele que mandou mensagem agora para o Bi, que o Flamenguinho... Ô, Flamengo, não faz isso, Flamengo. Cumpre com seus deveres. Flamengo cancela com o Master primeira linha para este sábado. E esta equipe está pedindo adversário para jogar lá em Criciúma. Olha aí, ó, vocês que são diretores de clubes de Tubarão, da região da Murel, até mesmo aqui da região de Imbituba. A região de Imbituba está com um probleminha... devido à ponte de Laguna. Então ficou uma coisa meio incerta. Mas a galera aí da região de Tubarão, Gravatal, Armazém, Master Primeira Linha, excelente equipe, pedindo adversário para jogar neste sábado em casa, já que o Flamengo cancelou. Flamengo cancelou devido a alguns, sei lá, vai que o Almada não vem mais para o Flamengo. Flamengo iria estrear o Almada contra o Master Primeira Linha, deu que a Argentina

0: passou para a final e cancelaram o jogo. Deve ser isso aí.
1: Embolou ó, tudo.
0: Embolou.
1: O embolou, embolou.
0: O embolou, embolou. Bem nessa aí. Ô, meu amigo Rafael Guide, com certeza esse baita time vai arrumar adversário, porque o Master Primeira Linha, que inclusive dia 10 de julho completou 40 anos de muita história, glórias e amizade, com certeza vai arrumar adversário. Tá bom, garotão? Então está aí, galera, você que é de... Inclusive, no tem pessoal de Criciúma pedindo jogo em casa e também fora. Você que é de Criciúma, da região de Criciúma, região de Sara, Master Primeira Linha ficou sem jogo para sábado à tarde. Beleza? Beleza, pouca mais simpatia. E vamos para os jogos confirmados para o final de semana. Até agora, né? Vai que alguém cancele, né, Bi? Sabe o que aconteceu com o Rodinei da Roça Grande, é. Botafogo? Rodinei ficou sabendo que eu iria lá conversar com ele. Ele cancelou o jogo com o Primos. Brincadeira, né?
1: Brincadeira.
0: Aí, para não dizer que foi ele que cancelou, ligou para o Cebola. Cebola, que é o meu amigo Osório. Que é o
1: Cebola, cancela, Cebola.
0: Presidente do Primo. Já que o Bi está vindo aqui, cancela o jogo. Aí eu falo para ele que foi eu que cancelei. Brincadeira, né, meu amigo? Mas deixa aí.
1: Tá difícil.
0: Eu encontro
1: difícil.
0: Esse menino.
1: Mais liso que um sabonete, né?
0: Molhado. Jogos confirmados para o final de semana. Olha aqui. Destaque para os veteranos. No Campo Duna. Alô, meu amigo Luciano Rodrigues. No Batista Pereira Pacheco. Olha aqui. Em busca da quarta vitória consecutiva. Mr. Bolota comandará o Campinense contra o time do Palmeirinhas. É Mr. Bolota. Outro dia eu falei, bom dia, Luciano Rodrigues. Bom dia não, seu malcriado. Mr. Bolota. Eu disse, tá bom, mister. Bom dia.
1: Mister tá forgado.
0: Mister tá forgado.
1: Tá forgado, cara.
0: Então, no Batista Pereira Pacheco, neste sábado à tarde, você que reside aí no Campo Duna, no Araçatuba, na Palhocinha, olha aí, galera, não tem transmissão. Você tem que ir até as dependências do Batista Pereira Pacheco para assistir o Clássico Alviverde, inclusive Clássico Intermunicipal Garopaba em Imbituba, Campinense Palmeirinhas. Já na Ferrugem, lá no Valmo Silva, Nativos e Costeira. É mais um clássico da amizade. Um abraço para o Wilson, um abraço para o meu amigo Marcão. No Sambaqui, no estádio José Machado, jogo sobre análise. Olha aqui, não. Nada a ver, Bi. O Zenit já deu como sem condições. Sem condições do União de Itacoaruçu viajar até o Sambaqui. Beleza? Até o Sambaqui. Então não teremos União de Itacoaruçu contra o Sambaqui neste sábado à tarde. Então a hora que eu vou para o intervalo, eu vou para dar uma olhada aqui com quem o Sambaqui fechou para este sábado à tarde. Sambaqui andou fechando o jogo. Já eu vou divulgar. Um abraço aqui para o Rafael Guide, lá em Criciúma. Valeu, amigo. Anúncio. Pelo anúncio, Bi. Um abraço, garotão. E desejo que vocês encontrem uma ótima, uma excelente equipe para que passe uma tarde agradabilíssima. Porque o time do Master Primeira Linha é time de primeira linha. O nome já diz, né? Virei torcedor desse time, garotão. Só passa a troca as cores das camisas, passa para Flamengo, mesmo esse Flamengo deixando vocês na mão. Na Palhocinha Taurina, Olavo Pacheco será palco de clássico de quarentões. Encantadense Palhocinha é o clássico da cidade. Inclusive, Palhocinha agora já virou cidade, né? Virou cidade. Ontem terminaram o shopping center, que estavam fazendo. Terminaram ontem, inauguraram. Estou fazendo uma ferrovia também agora, que liga Palhocinha até a Penha. Bom, incrível, cara, o que eles estão fazendo.
1: Palhocinha é um lugar bom. Minha terra natal.
0: É, por isso é que eu estou dizendo. Por isso é que eu estou dizendo. Faz tempo que você...
1: Areias e Palhocinha, né? Palhocinha mesmo fica mais para frente um pouquinho.
0: Areias e Palhocinha.
1: É aquela reta ali, aonde fica o campo.
0: Aonde fica o campo, é. Isso mesmo. Onde fica...
1: E parente meu joga lá nesse time ainda.
0: Se é teu parente, deve jogar bem.
1: Joga bem pra caramba, cara.
0: Teu, cara. É fazer o quê, né, cara? A fruta nunca cai longe do pé.
1: Não.
0: No Joel de Abreu da Rosa, lá em Maruí, é no Rio Prainha. Alô, meu amigo Moacir. Rio Prainha recebe a UME de Tubarão. No Parque dos Imigrantes, lá em Criciúma, tem Francesa e Cruzeiro de Santa Rosa do Sul. Em Sangão, alô, Dona Janice. quase que me chamou a atenção. É que ela foi muito educada, porque o Bi esqueceu de divulgar que o Santos Salvan recebe neste sábado à tarde, em sua bela praça de esporte, o Areinhas, Bi. O Veteranos do Areinhas é clássico aqui de Sangão. Isso mesmo, hein? E eu esqueci da dona Janice. Aí quando ela colocou, novamente eu disse, ô dona Janice, a senhora me desculpa, porque não foi falha minha, foi falha de Antônio Linhares.
1: Ah, é. É tu, né, que recebe a mensagem, controla a mensagem, e a falha é minha.
0: Ai, ai, ai, Antônio Linhares.
1: Não entra nessa, dona Janice.
0: Pois é, dona Janice, não fui eu, dona Janice, foi o Antônio Linhares. Ana Paula, estou ligadinha em você aqui em Paulo Lopes, esperando você para a grande final de Grêmio. Olha aqui, hein? Para a grande final do Grêmio. E o Grêmio será campeão.
1: Está confirmada a tua ida mesmo?
0: Oi?
1: Está confirmada a tua ida ou ainda não?
0: Não, eu irei. Vai? Tranquilamente. Até porque o meu amigo Aranha, lá de Criciúma, pelo qual eu quero mandar um abração, lá para a galera do Quarentões do Aranha, me enviou uma camisa pelo meu amigo Zenon. E essa camisa ainda está em Paulo Lopes, já faz três meses, entendeu?
1: Então, vai lá pegar a camisa, então.
0: Eu irei lá prestigiar o clássico e também pegar esta camisa. Beleza, garotão? 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Um abração para o Natan, para o Arthur e também para a Gisele. Cadê a dona Rafaela, hein? A dona Rafaela não mandou para o Bi a programação da Arena RC Fute7, hein? Ô, dona Rafaela, estou aguardando você, tá bom, minha querida? São 11h27. 11h27, dou um tempo e volto já. Rapidão.
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0: 11 horas, 30 minutos, 11 horas, 30 minutos. Um abração na Milena, que mandou aqui para o Bi. Olha aí, galera, tem novidade na área. 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Beleza, minha linda? Apoio cultural, agora apareceu a dona Rafaela. Eu vou mandar primeiro para o Antônio Linhares e depois eu faço o apoio da dona Rafaela. Para aqui, Antônio. Não é Antônio, é Toninho, cara. Toninho, depois você pode soltar o áudio, porque agora eu vou para o apoio cultural. 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Então reserve os seus horários com a dona Rafaela, que mandou para o Antônio Linhares a programação de hoje. Mandou para o Bi, eu enviei para o Antônio Linhares. Solta aí, garotão.
1: Oi, Bi, bom dia. Hoje a programação de hoje aqui na Arena RC Futsal, às 7 horas, é Tottenham contra Bayern de Munique FC. Às 8 horas, é o Rachão do Luquinha. E às 9 horas, é o time do Carcará contra o time do Bar do Paulinho.
0: Então, quer dizer que nós teremos no início da programação um clássico da Premier League. Tottenham, viu? É? Brincadeira, hein, Rafa?
2: Não é fácil, não, cara.
0: Não é fácil, não, hein? Galera da Inglaterra chegando até Ribeirão de Cangiri.
2: Cara, então, foram desclassificados da Copa do Mundo. Já está liberado todo mundo.
0: Tranquilamente, tranquilamente. Só não traz o Carlos Ancelotti. O resto...
2: O Carlão está lá em...
0: O Carlão tá nos Estados Unidos.
2: Não, ele está no Canadá.
0: Ah, está no Canadá?
2: Está no Canadá.
0: Então está aí, galera. 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Inclusive, logo mais, teremos clássico da Premier League. Só clubes ingleses, hein? Brincadeira. Domingo tem quarentões e cinquentões, Bi. Claro que tem. No campo do São José, quarentões do Clube Aranha. Alô, meu querido amigo Aranha. Boa recuperação aí para ele, meu grande irmão, meu grande amigo. Lá em Criciúma, quarentões do Clube Aranha recepciona o quarentões do Água Boa. E lembrando que o Asa de Armazém está pedindo adversário para jogar em casa neste sábado à tarde. Interessados, fale comigo, eu vá lá no privado que eu passarei o contato do Tiago. O São Cristóvão do meu amigo Jailson, também de Armazém, procura adversário para jogar em casa, mas é domingo na parte da manhã. Já o Independente de Sara, adversário para jogar dia 18 de julho, fora de casa, despesas divididas. Olha aí, meu amigo da primeira linha, meu amigo Rafa Guidi. Entre em contato com o pessoal de Sara. É o time do Independente de Sara, pedindo adversário para jogar sábado em casa. Vai que cola, né? Vai que você entra em contato com eles. E Sara e Criciúma é pertinho. Pronto, problema resolvido. Sábado nas Ilhas, Bi. Tem Ilhas Futebol Clube Bruder. É lá em Balneário das Ilhas. Já o Amigos do Paulinho pede adversário para 9 de... Ô, Paulinho, tu não estás achando que tu estás atrasado, meu lindo? 9 de agosto. Olha aqui, ó. Categorias quarentões. Jogo em Pescaria Brava, no campo do Juventude. 9 de agosto, nós estamos em 18 de julho. É, o guri tá meio adiantado, mas já está adiantando as coisas. Sábado, dia 18, no bairro Primeira Linha, lá no estádio Alípio Beloli, em Criciúma, tem Master Primeira... Teria, Bi. Pois o teu amigo Rafael acabou de dizer que cancelaram. Olha aqui. Então, Master Primeira Linha está pedindo adversário para jogar neste sábado à tarde, no estádio Alípio Beloli. Excelente recepção. Eu recomendo, já que o Flamengo não contratou Almada, mas queria estrear. A Argentina passou para a final. O Scaloni não liberou o Almada. Aí sobrou para o Rafael. Mas não tem nada não, Rafa. Segunda você vai dizer com quem você venceu o jogo. Com certeza. Domingo em Barbacena, Laguna, Fluminense e Mineira Velha. Olha o que aconteceu. O Mineira Velha também. Mineira Velha também cancelou o jogo com o Fluminense. Pessoal, eu não tenho nada a ver com quem cancela ou deixa de cancelar. Só que eu acho que o futebol amador está faltando compromisso, né, galera? Você que faz uma agenda no início do ano e durante a semana avisa que, olha, não vai dar para jogar porque eu não tenho jogadores. Não, né? Vamos se programar, tá, pessoal? Eu sou a favor, faleceu alguém na comunidade, alguém chegado ao clube, um diretor, tudo bem. Agora, simplesmente cancelar por cancelar, o outro time faz uma programação, às vezes já faz as compras para as despesas, porque ah, já que eu trabalho, eu tenho na quarta-feira de folga, vou lá na quarta-feira e faço as compras para o final de semana. Aí na quinta-feira recebe uma mensagem que o clube desmarcou, simplesmente cancelou. Não, né? Vamos ter um pouquinho mais de responsabilidade. É futebol amador, mas amador tem que ser só o futebol. Os dirigentes têm que ser profissionais, tá bom? Me desculpa o desabafo, mas tem que ser assim, galera. Pode ter certeza. É o meu meio de fazer esporte com responsabilidade. Tem que ter responsabilidade. Canfapaulo é neste domingo, Antônio Linhares. Neste domingo na Penha, no Embraim Souza, nós teremos o primeiro jogo da grande final do Campeonato Municipal de Paulo Lopes. Grêmio contra Ribeirão. Ou melhor, já que joga em casa, é Ribeirão contra Grêmio. E no próximo domingo, dia 26, nós teremos no Amadeu Moisés, lá em Paulo Lopes. Alô, Ana Paula, você vai me conhecer, minha linda. Grêmio contra Ribeirão. Olha aqui, dois jogos que marcarão o grande campeonato, que foi esse campeonato de Paulo Lopes. Segunda edição do Canfapaulo. Parabéns aí para o diretor de esporte da Prefeitura Municipal de Paulo Lopes, porque é um evento realizado pela Prefeitura Municipal de Paulo Lopes e um sucesso. Inclusive, abrilhantando o espetáculo, os bigodes da bola, transmitindo para todo o Brasil, ou melhor, para todo mundo. Outro dia eu estava assistindo os bigodes da bola e tinha alguém dos Estados Unidos. Olha aqui, eu morava em Ibiraquera, que prazer estar revendo essa galera. Então é tudo isso aí, ó. São os bigodes da bola, esses caras que levam futebol amador até os seus lares. Parabéns para Arthur e para Luciano e para todas as equipes que participaram do Canfapaulo. Porque o campeão não é aquele que chega em primeiro lugar. O campeão é aquele que entra numa competição e saiba competir. Esse é o verdadeiro campeão. Então, parabéns aí para a galera de Paulo Lopes. No Hilário Pereira Filho, olha aqui, hein? No Hilário Pereira Filho, Lagoa Azul e Master Garibaldi de Tubarão. Brincadeira, hein? Ô, Eduardo, brincadeira, hein? Aonde está chegando o Master Garibaldi? Estava jogando em Tubarão. Lá ele não vencia. Eu vou para o Norte. Eu vou para a Caputera. Então ele vai jogar aqui na Caputera contra o time... contra o time do Master Lagoa Azul. Transmissão para Caputera, Perrichil e Tubarão. Olha aqui, galera. Você que é de Criciúma, não terá transmissão, beleza? Nem Criciúma, nem Capivari, esses lugares, essas cidades ao redor. Transmissão para Caputera e Perrichil e também Tubarão. E o Bonitânia botou assim para mim, ó. 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Tá pensando que eu sou o quê, bonitão? Pra ficar fazendo propaganda aí pra ti? Ah, barbari. Eu mereço. Deixa assim. É o teu amigo Eduardo, deixa assim. Tá? Mas que eu vou torcer pro Lagoa Azul, eu vou. Pode ter certeza. No Estreito, no estádio Dino José, tem Beira-Mar e MEC. Alô, meu amigo Batista. Parece que esse jogo foi cancelado também, hein? Então eu queria ter certeza do meu amigo Batista se realmente o MEC estará jogando neste, ou até mesmo o meu amigo Fabiano, que está sempre ligadinho aqui na agenda esportiva, se o jogo está confirmado, MEC e Beira-Mar do Estreito, aí no estádio Dino José. Sábado no Mirim, no estádio saudoso Neizinho. Volney Pinho, tem Estrelas do Passado e Juventus da Ponta da Barra, lá de Laguna. No Brajo Marcos, em Tubarão, lá no Fábio Silva, tem... No Brajo Marcos tem União Operária, Bi, e União Jaguar de Jaguaruna. Que clássico, hein? Sábado, na Caputera, no Campo do Baixada, AVC e Boleiros, lá do Portinho. Jogo acertado através da agenda esportiva. Eu quero mandar um abração para o Vitinho, que procurou o Bi. Ô, Bi, assim. Eu disse, calma, gurizão. Respira que eu vou arrumar o jogo para você. E o AVC vai receber o Boleiros lá do Portinho. O AVC da Caputera recebe o Boleiros de Laguna, ali do bairro Portinho. Já no KM37, Campo do Juventude, tem Barreirinhos e Amigos do Gué. Alô, meu amigo Gué, melhor pintor de Capivari de Baixo. No estádio Nereu dos Santos, alô, seu Aldo, alô, dona Cirlei, Antônio Linhares. Ontem eu recebi uma ligação. Alô, quem está falando? É o Bi, eu disse, sou eu mesmo, seu Aldo. Manda seu endereço que eu estou enviando via Sedex, sua camisa e a camisa de Antônio Linhares. Então nós iremos receber dois presentes.
2: Que bom. Maravilha.
0: Aí ele perguntou para mim, ô Bi, o número da camisa de Antônio Linhares? 44.
2: Não, é G, né, cara?
0: É G, né, cara? G. Não, o guri tá jogando uma bolinha, tá fininho, tá voando. Tá. Tem um primo dele que joga lá no Areia da Palhocinha, que é melhor do que ele.
2: Não, mais ou menos. Melhorzinho um pouquinho.
0: Então só. Nós iremos em breve receber o nosso presente, que a gente vai apresentar o programa aqui com muito orgulho, com a camisa do Santos lá de São Martinho. E falar em Santos de São Martinho, Bi, no estádio Nereu dos Santos em São Martinho, Santos e Monte Alegre de 13 de maio é o clássico deste sábado à tarde. É o time do Jedinho. 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E ali pertinho mora o Sabino, a Tânia, o Pica-Pau, a Tainá, a Janaína, esta galera linda que eu tive o prazer de conhecê-lo. E beber umas duas lá, né? Porque a gente lá no seu Sabino, sem tomar uma, é uma desfeita que se faz para a Tânia. Ô, Bi, tu vai sem tomar uma? Eu disse, não, Tânia, eu não queria. Mas já que você está insistindo, coloca 10 centavos aí para a gente. Que eu dou um tempo e volto já. Rapidão.
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0: Onze horas, quarenta e nove minutos. Um abração para a Marcinha, lá na WF Tintas. Tudo bom, minha querida? Como é que está teu Vasco? Tá bem, né, meu anjo? É, teu Vasco reinicia o Campeonato Brasileiro amanhã contra o Vitória. Jogo importantíssimo hoje, para, né, as pretensões do Vasco.
2: O Vasco joga hoje.
0: Hoje é quinta-feira?
2: Então?
0: É, hoje mesmo, é hoje é que eu queria secar, então eu já iria torcer amanhã, entendeu? Mas tudo bem. Um abraço para a Marcinha, para a Dona Salésia. Ô, oh, Dona Salésia, tudo bem aí, minha querida? Dona Salésia fazendo almoço para o Adilson, que está vendendo uma espumosa para o Joaninha. Meu amigo Digling, faz tempo que eu não apareço por aí, né, meu querido? Prepara aquela vacina da gripe, que a hora que der um tempinho eu apareço por aí. Tá bom, meu querido? Grande Jorge Machado, agora mandou um áudio, agora tu vê como é que pode. E outra coisa, hein? A Rafaela lá da Arena RC Fute7 mandou para mim, ô Bi, não é Premier League, presta atenção. É Tottenham? Sim, esse sim é da Inglaterra. E o Bayern de Munique é da Alemanha. Ai, ai, ai. Então não é Premier League. É um amistoso, cara. Alemanha e Inglaterra. Ambos saíram da Copa do Mundo. Aí vão chorar as lágrimas, com certeza. Tottenham e Bayern de Munique. Logo mais às 19 horas. Então não é clássico inglês. Não é clássico inglês. Isso mesmo. Pedindo para digitar aqui, beleza, beleza, beleza. 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Ontem me ligou Rosalvo. Quer tu quer, bonitão? Que pretendes? Passa o contato da Nova Farma. Eu disse, não, eu vou tomar...
2: Deu ruim, hein?
0: Eu vou tomar na dor porque tu tomou o meu lugar lá no Londo, bonitão. Para com isso, né? Antônio Linhares, eu quero homenagear a minha filhota Aline Patrício da Silva, a esposa de Claudinei Agenor Joaquim, que ontem, Deus enviou, né? Mas um anjo lindo... Maria Cecília Patrícia, isso mesmo, né? É a filhota da Aline, que é a minha filhota que curte os anos 80. Já ganhou alguns ingressos, claro, aqui dos anos 80. Agora, filha, agora vai ficar 40 dias em casa e daqui a 6 meses, 7 meses, se você arrumar uma babá, aí você volta para os anos 80, tá, minha linda? Isso, não quis ficar igual o pai fez duas filhas só. Com duas filhas, eu fiquei 2 anos apenas sem curtir os bailes, né? Agora ela não, né? Arrumou agora a Maria Cecília, agora vai ter que cuidar da Maria Cecília e esquecer os anos 80. Vamos para o KM37 no Campo do Juventude? Tem Barreirinhos e Amigos do Gué. No Nereu dos Santos, tu já falou, mas não falasse aqui em Vila Nova, lá no bairro Divisa. Amigos da Bola e Encantadense. E aqui em Vila Nova, em Mituba. Em Capivari de Baixo, 3 de Maio e Águia Dourada, lá de Pescaria Brava. Em Congonhas, no Antônio Silvestre, Palmeiras e Beira Mar. Alô, meu amigo vereador Maduro Itamar Vieira, Bi. Grande garoto. Também em Congonhas, já que Congonhas tem dois campos de futebol, no Henrique Meneghel, Congonhas e Arsenal do bairro Passagem. É o Arsenal do meu amigo Toninho, o moço da Brasília Amarela, o meu pato do dominó, que está me convidando. Ô Bia, aparece aqui em Congonhas para a gente tomar uma gelada. Toninho, faz 3 anos que eu não sei o que é bebida alcoólica, entendeu? A hora que o médico me liberar, eu irei aparecer por aí, garotão. Pode ter certeza. Um abraço, meu bruxo. Em Boa Vista, Criciúma, Primos e Companhia recebe o Apollo 16. Em Aiurê, Grão-Pará, Aiurê recebe o Baixadinha lá de Gravatal. No Mendes Fernandes, em Bom Pastor, tem Ecos e Floresta de Laguna. Em Capivari de Baixo, no Franciscão, Campo do América, dá Noninho e São Roque de Gravatal. Em Garopaba, lá na Associação Cultural Ibiraquera Gramense. Alô, meu amigo Juninho. Gramense Futebol Clube recebe a família Elíbio lá de Laguna. Vou lá no meu iPhone 17 ver o que é que essa galera está me incomodando aqui, ó. A Milena, obrigado, querida. Muito obrigado por ter... Olha aqui, a Milena mandou um coraçãozinho. Que legal, querida, que legal. 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O bairro que mais cresce em Bituba é Nova Brasília. Em Garopaba, Real Ferraz recebe Unidos da Ponte. Já no Campo Duna, terra do locutor Walter. Alô, meu amigo, tudo certinho aí? Tudo certinho, né? Lá naquele grupo você só me critica, né? Não sei o que é que você tem contra mim. Jesus. Campinense e Palmeirinhas. Eu estarei torcendo para o Palmeirinhas. Mas lá em Meleiros, Bi. Alô, meu amigo Alex. A Semel recebe o Torrense. Jogo marcado para as 15 horas. No Pedro Guide, lá no São João. São João é Lagoão. São João Pedro Guide é Criciúma. Isso mesmo. No Pedro Guide, no São João, tem São João e Lagoão. Já em Sanga Grande Meleiros, Sênio Sersan recebe o Santa Cruz lá de Araranguá. Tem mais, tem mais. Vem aí a sétima Copa Garopaba Futebol G7. Feminino, quarentões e cinquentões. A Liga Sul-Catarinense de Futebol 7 tem o prazer de convidar a sua equipe para participar da Copa Garopaba, que será realizada no G7 Esporte Center. Inscrições se encerrarão no dia 20 de julho. Esse campeonato, olha aqui, galera, é um campeonato chancelado pela Federação Fute7 de Santa Catarina e segue as regras da Confederação Fute7 Brasil. Agora eu vou lá no Nano, porque o Nano mandou algo para mim aqui. Vamos ver. Vamos lá no meu iPhone. Esse meu iPhone, eu vou te contar, cara, 17, é muito moderno, aí fica meio complicado, né? Fala, Nano! Para rede, olha aqui, ó, Bi. Feminino, inscrições gratuitas, certo, garotão? Quarentões e cinquentões tem um valor, beleza. Para retirada da ficha de inscrições, as equipes devem realizar o pagamento de um calção. Com certeza, isso aí é muito válido. Por quê? Você recebe, você pega a ficha de inscrição e já paga metade, suponhamos, tá? Você tem o compromisso de comparecer ao campeonato. Caso contrário, todos vão lá e pegam a ficha de inscrição e no dia de inaugurar o campeonato ou dar o pontapé inicial, cadê os times? Não apareceram, porque essa galera não tem compromisso. Então, se você pagou a metade, você vai voltar. Parabéns, garoto. Grande ideia. Para a retirada da ficha, tem que pagar o calção. Quarentões, nascidos em 1986, que não é o meu caso. Meu caso é eu nasci, sou um guri bem mais jovem. Podendo contar com um goleiro nascido em 1991. Cinquentão, nascidos em 1976, podendo contar com 12 jogadores nascidos em 1981 e mais o goleiro nascido também em 81.
2: Nessa também tu não entra, né?
0: Também não entra.
2: Também não entra.
0: Também não entra.
2: Tá. Vai baixando um pouquinho, vai ver.
0: Beleza, garotão. Telefone, já para encerrar a nossa conversa.
2: Sim, não tem o 60?
0: Telefone do meu amigo Nando. O Nano é o 99932-1375. Você me complica, cara. O Nano é o Amarildo de Araújo. A hora que a galera fazer um sub-25,
2: Diz pro Nando, ô Nando, faz o sessentão, aí o bicho escala.
0: Eu não entendo, porque esses caras aqui, ó, articantão.
2: Só no sessentão, no cinquentão, no quarentão, aí não vai, de jeito nenhum não vai.
0: Aí aqui no grupo de veteranos e quarentões aqui tá o Toninho do Arsenal, bonitão, no Brás João Marcos, dia 18, sábado, tem União Operária e Arsenal às 15 horas. Não, porque tu vai vencer, mas já fechei com o nosso amigo Jonathan, do União Operária. Te contar, hein? Eu vou te contar. Se o cara ficar olhando esses grupos aí, não dá. No módulo esportivo, em 13 de maio, São Gabriel e Pinheirinho do KM60. Alô, meu amigo Zé Bala. Eu tenho aquela camisa linda guardada lá em casa no meu guarda-roupa. Isso mesmo, ganhei de presente do meu amigo Zé Bala, presidente do Pinheirinho do KM60. Em Barbacena, no campo do Fluminense, Sport Cristal recebe a Ponte Preta de Laguna. Em Sara, no campo do Dinho, Membe Poços de Jaguaruna. No Maria Cel, que também é Criciúma, Laranja Mecânica recebe o Água Boa lá de Sangão. Tem mais, Bi. Tem Copa Tubarão. Olha aqui. Gatorades e Pinheirinho, Borracha e Maratom. São os jogos desse final de semana da Copa Tubarão. Já o Regional de Quarentões, Liga Verdes Vales, União Armazém, grande final, jogo único, Seleção de Orleães versus, olha aqui, São Ludigero, olha aqui. União Armazém, Seleção Orleães, Bi, em São Ludigero, isso mesmo, a decisão da Liga Verdes Vales de Quarentões, então está certo. Beleza? Antônio Linhares, que eu falando em idade, aí tira toda a atenção da gente. Antônio Linhares, e hoje estava dormindo um pouquinho, né, cara? Sabe que ontem eu não trabalhei, aí hoje eu vou dormir até as 9 horas. 8 horas e 41 da madrugada. Meu celular iPhone 17 tocou. Olhei, Estela, bar do seu Zé. O que é que tu queres, bonitona? Eu quero é que você divulga lá na Mais Ouvida o meu campeonato de bocha, que está chegando ao final. Meu Jesus. Então manda para mim, menina. Já que tu me acordou, manda para mim. 8h41 da madrugada, Estela. Isso é hora de você, no inverno, estar acordando as pessoas? Ela assim, me desculpa, mas divulga. A bocha, a primeira rodada da segunda fase, rolou terça-feira, já que na quarta-feira é Dia Internacional da Preguiça do Bi, o Bi não trabalha. Lá no bar do seu Zé, na Rogério Tavares, ali em Vila Nova. Olha aqui, ó. O Cheiro enfrentou o Zé Carlos. Cheiro 2, 24 para o Zé Carlos. O Cheiro é do grupo B. No grupo B, Cheiro 20 e 24 para o Gué. Agora vamos para a turma do grupo A, né? Machado 24, 2 para o Beto. Lourenço 18, 24 para o Beto. Machado 24, 10 para o Lourenço. Vitor 24, 10 para o Zé Carlos. E 17 para o Machado, 24 para o Xambão. Beleza. Aí, ela mandou para mim. Tu vê. Primeiro lugar, Bi. Vamos para a classificação geral, já que tu não estás fazendo nada. Primeiro lugar, o Xambão. Xambão teve 17 jogos, 14 vitórias, 384 pontos. Segundo, o Thiago. 17 jogos, 12 vitórias, 362 pontos. Terceiro, Lucas. 17 jogos, 12 vitórias, 344 pontos. Em quarto, fechando o G4, o Bigode, o meu vizinho. 148, 14 jogos, 12 vitórias, 324 pontos. Quinto, Beto, 17 jogos, 11 vitórias, 368 pontos. Em sexto, Machado, 18 jogos, 11 vitórias, 364 pontos. Em sétimo, Lourenço, 17 jogos, 11 vitórias, 356 pontos. Oitavo, Márcio, 17 jogos, 11 vitórias, 318 pontos. Nono, Marcelo, 18 jogos, 10 vitórias, 354 pontos. Décimo é o Carlos B, 18 jogos, 10 vitórias, 330 pontos. Em décimo primeiro, o teu representante de Nova Brasília, o teu amigo Domingos, 18 jogos, 9 vitórias, 360 pontos, muito pouco pontos para um cara pelo qual eu sou fanático. Eu sou fã desse cara na bocha e ele está me decepcionando. 12º, Bi, foi o Louro, 18 jogos, 9 vitórias, 346 pontos. 13º, Luciano, 18 jogos, 9 vitórias, 324 pontos. Eu disse, não vai parar mais, ela continua. 14º, Valdeci, 18 jogos, 6 vitórias, 348 pontos. 15º, Vitor, 18 jogos, 5 vitórias, 326 pontos. 16º, Zé Carlos, 18 jogos, 5 vitórias, 284 pontos. 17º, é o Gladson B, 17 jogos, 3 vitórias, 252 pontos. 18º, graças a Deus. 18º é o Barba, 16 jogos, 2 vitórias, 220 pontos. E 19º é o Cheiro, 17 jogos, 2 vitórias, 188 pontos. Ela sim, acabou, tá? Eu disse, Jesus. Antônio Linhares, solta o áudio aí que eu te mandei. Fazendo favor, meu querido.
6: Bom dia, amiguinha. Tudo tranquilo? E, ó, se tu quiser mandar pro Bi aí, ó. Essa aí foi a classificação da primeira fase, né? De 1 a 10 é os classificados. E do 11º ao 19º, isso vão para uma repescagem. Vão jogar tudo entre si.
2: Isso.
6: E vai ficar agora, joga os 10 classificados para ficar 5 nessa segunda fase, e a repescagem vai jogar os 9, né, que ficaram, vão jogar tudo entre si para ficar 3. Se junto lá na terceira fase, 5 da primeira fase, 5 dos classificados. E 3 da repescagem, para fazer 8, e depois vai para um sorteio, aí fazer mata-mata na melhor de 3 partidas. Se quiser mandar para ele. Beleza? Aí ontem começou a primeira rodada da segunda fase. Aí eu botei assim, ó, no ladinho ali, ó. Quem é Série B, né? A chave B. Jogou Cheiro e Zé Carlos, Cheiro e Gué, Machado e Beto, Lourenço e Beto, Machado e Lourenço, Vitor da B e Zé Carlos, e eu e o Machado. Beleza, amiguinha? Quiser mandar lá pro Bi?
0: Meu amigo Xambão, tá, ela me acordou.
2: Esse é o Xambão?
0: É o Xambão. 8h42 da madrugada, menino. Como é que você manda isso para ela? Sabendo que essa menina, ela não dorme. 8h42 da madrugada, estava me acordando para mandar. E outra coisa, hein? Essa sua tabela, o ano que vem, com certeza você estará junto com a CBF, fazendo a tabela do Campeonato Brasileiro. Hã? Meu Deus do céu, hein? Garotão, garotão, é um prazer tê-lo vocês aqui, tá bom? Seja a bocha, seja o dominó, seja o futebol amador, futebol profissional não, que a minha área é o futebol amador. Este é o futebol amador. E lembrando que o Master Primeira Linha de Criciúma ficou sem jogo para este sábado. Olha aí, galera de Sara, a galera de Sangão, a galera aí de Criciúma, que conhece muito bem o Rafael Guide, entre em contato com ele. Master Primeira Linha está sem adversário para este sábado à tarde. Beleza? Beleza, pouca mais simpatia. Antônio Linhares, são 11 horas, no meu iPhone 9, no meu iPhone 17, Bi, esse é moderno. 11 horas, 12 horas, Bi, 10 minutos. Agenda Esportiva teve a apresentação do Bi. Lembrando que logo mais, dependendo de que Antônio Linhares esteja fazendo...
2: Hoje não tem jogo.
0: Ele deu um show na terça-feira. Na terça-feira o YouTube chegou para mim, 17 horas. Pô, aí eu vou te contar, né? Aí a galera deitou e rolou. Ó, logo mais, toda a programação foi apresentada das 11 até meio-dia e 10, estará no YouTube para todo o Brasil. É só você acessar Seara Esportiva. Se tiver esse cara bonito aqui, você já sabe, é o Bi. Pronto, tá certo. Garotão, Agenda Esportiva teve a apresentação do Bi. Trabalhos técnicos, Antônio Linhares. Agradecemos a Deus e a você que nos deu o carinho da sua sintonia.
2: E eu que tenho que aguentar.

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2: 12 horas e 11 minutos.
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0: É nisso que dá, Uberlândia.
1: Valeu, Bruno e Marrone.
0: Obrigado, gente.
1: Beleza.
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0: Tá, PM já foi, pode aumentar. Aumenta aí.
1: Agora sujou.
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0: 12:33.
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4: 12:46.
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0: 13h14.
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2: 13 horas e 37 minutos.
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0: Às vezes no começo de um relacionamento a gente tem que impressionar aquela pessoa que a gente tá afim, aquela pessoa amada. E a gente acaba inventando umas mentirinhas, contando vantagem. Mas o importante é que quando um sentimento desse tipo aflora, tem que durar pra vida toda.
1: Até o final.

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0: Lágrimas de amor, cara.
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5: 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Bem, aí quem deve fazer o registro são os administradores de hospitais ou os médicos e parteiras que tiverem assistido o parto ou ainda pessoa idônea da casa onde a criança nasceu.
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6: O maior fenômeno da música sertaneja para cantar com nós, nosso amigo Michel Teló.

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0: apoiadores, por acreditar no nosso trabalho aqui na NBC. Uma excelente tarde de quinta-feira para você. Agora, 14 horas e 15 minutos, nós vamos para um pequeno intervalo. Eu volto na sequência com informações aqui na NBC. Volto já!
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0: Bem, agora são 14 horas 19 minutos. Vamos com um giro de notícia para você começar a tarde ficando acompanhando tudo que está acontecendo no Brasil e no mundo, né? E você sabe que aqui na NBC não tem fake news. Então fique ligado aqui na nossa programação. Vem aí o giro de notícia para você.
6: Quinta-feira, 16 de julho de 2026. Este é o Giro de Notícias. Eu sou Breno Zonta e você acompanha os destaques do momento. Máquinas industriais, pneus, açúcar, etanol, tabaco, madeira e calçados. Estes são alguns dos produtos que pagarão taxa adicional de

25% a partir de 22 de julho, após a decisão de Donald Trump. Petróleo bruto, café em grão, aeronaves, carne bovina, celulose, suco de laranja e ferro guza ou ferro nióbio estão entre os produtos mais exportados pelo Brasil aos Estados Unidos, mas ficaram de fora da nova cobrança. Um casal de pastores em Roraima está sendo investigado por suspeita de ter estuprado ao menos 6 meninas de 12 a 17 anos na capital Boa Vista. De acordo com a Polícia Civil, Wenderson de Souza e Arielle de Souza, ambos de 24 anos, usavam a fé e a posição de liderança religiosa para convencer as meninas de que os atos sexuais faziam parte de um propósito espiritual e ofereciam a elas dinheiro e outras vantagens para manter o silêncio. Um incêndio em um orfanato na periferia da cidade de Argel, a capital da Argélia, deixou ao menos 11 mortos e 19 feridos na madrugada desta quinta. Entre as vítimas estão várias crianças, de acordo com as informações oficiais do país. A causa do fogo ainda é desconhecida. Morreu nesta quinta, aos 83 anos, no Rio de Janeiro, o jornalista Renato Machado, que apresentou por décadas programas da TV Globo como Bom Dia Brasil, Jornal da Globo e RJTV. A causa da morte não foi divulgada. Enquanto os fãs de futebol esperam pela final da Copa do Mundo no próximo domingo entre Espanha e Argentina, podem matar a saudade do Brasileirão, que volta nesta quinta, com dois jogos pela 19ª rodada, ambos às 7h30 da noite pelo horário de Brasília. O Vasco estreia seu novo técnico, o português Pedro Emanuel, em Salvador contra o Vitória, enquanto o Santos visita o Botafogo no Rio de Janeiro, sem Neymar, que ganhou um período de descanso depois do Mundial com a seleção brasileira. O Giro de Notícias é uma produção da Agência Rádio Web. Texto e apresentação, Breno Zonta. Edição, Mário Melo.

0: Bem, agora são 14 horas e 22 minutos, 14 horas e 22 minutos, e olha, ministro Moraes assume presidência temporária do Supremo Tribunal Federal a partir desta sexta-feira. Vamos ver a matéria.
1: Moraes assume presidência temporária do STF a partir desta sexta-feira. Cargo será ocupado até o final do recesso do Judiciário. O ministro Alexandre de Moraes assumirá, a partir desta sexta-feira, 17, a presidência temporária do Supremo Tribunal Federal, STF. Desde o dia 2 de julho, no início do recesso da corte, o cargo estava sendo ocupado pelo ministro Edson Fachin. O regime de plantão seguirá até o dia 31 de julho. Apesar de ser período de recesso, os ministros Gilmar Mendes, Nunes Marques, André Mendonça e Flávio Dino, além de Moraes, seguem em suas atividades, mesmo em meio à suspensão das atividades no plenário físico. Já os ministros Luiz Fux e Carmen Lúcia encontram-se de férias. Os processos que teriam início ou seriam encerrados no período de recesso ficam automaticamente prorrogados para o dia 3 de agosto, quando as atividades serão retomadas.
0: Bem, agora são 14 horas e 23 minutos e olhe, Maria Conceição de Carvalho perdeu o óculos de grau, preto e com aro quadrado. Perdeu entre o antigo cantinho e até a Sicoob, em que encontrou favor, por favor, perdeu já no início da semana. Deixa aqui na rádio, tá? E também foi perdida uma carteira de identidade próximo ao manente, em nome de Maria Natália Felipe. Quem encontrou pode deixar também aqui na rádio, tá ok? Agora são 14 horas e 23 minutos. Agora é hora de boa música para você ligado aqui na NBC FM.
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0: Direto de Mato Grosso do Sul,
1: nossa amiga
0: Janaína!
2: Vamos, gente! Caixinha agora, né? Surpresa, né? Bombom!

0: Obrigado.
1: Só pra machucar, galera.
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6: Bem, meus amigos, agora são 15 horas 22 minutos aqui em Nova Brasília, programa Balada NBC para você aqui na sua FM 98.3. E olha, trabalhadores nascidos em setembro e outubro recebem o abono salarial, hein? Abono salarial que vai ficar disponível para a galera. Vamos acompanhar essa matéria.
7: Trabalhadores nascidos em setembro e em outubro que ganharam até R$ 2.766 com carteira assinada em 2024 recebem nesta quarta-feira, 15, o abono salarial de 2026. Neste quarto lote, serão liberados R$ 5,4 bilhões para 4.339.996 beneficiários. O valor do benefício varia de R$ 136 a R$ 1.621, conforme a quantidade de meses trabalhados em 2024. O calendário segue de forma escalonada ao longo de 2026, de acordo com o mês de nascimento. Quem recebe neste lote do total de contemplados em maio, 3.840.487, são trabalhadores da iniciativa privada, inscritos no Programa de Integração Social, PIS, com pagamento feito pela Caixa Econômica Federal, somando R$ 4,8 bilhões. 499.509 são servidores públicos, inscritos no Programa de Formação do Patrimônio do Servidor Público, PASEP, pagos pelo Banco do Brasil, com total de cerca de R$ 600 milhões. Quem tem direito ao abono salarial tem direito ao benefício o trabalhador que está inscrito no PIS, PASEP há pelo menos 5 anos, trabalhou com carteira assinada por no mínimo 30 dias em 2024, recebeu remuneração média mensal de até R$ 2.766 no ano base, teve os dados corretamente informados pelo empregador no e-social. Instituído pela Lei nº 7.998/90, o abono salarial pode chegar até a um salário mínimo proporcional ao período trabalhado. Os recursos vêm do Fundo de Amparo ao Trabalhador, FET, com a habilitação feita pelo Ministério do Trabalho e Emprego. Como o pagamento é feito para trabalhadores da iniciativa privada, PIS, a Caixa Econômica Federal realiza o pagamento prioritariamente por crédito em conta corrente ou poupança da Caixa, depósito em poupança social digital, movimentada pelo aplicativo Caixa Tem. Quem não possui conta pode sacar, com cartão social e senha em lotéricas, caixas eletrônicos e correspondentes Caixa Aqui, nas agências, com documento oficial com foto, sem cartão, por meio de biometria cadastrada. Para servidores públicos, PASEP, o Banco do Brasil faz o pagamento por crédito em conta bancária, transferência via TED ou PIX, saque presencial nas agências, para quem não é correntista e não possui chave PIX. Como consultar, os trabalhadores podem verificar informações sobre valor, data e habilitação pelos seguintes canais: aplicativo Carteira de Trabalho Digital, portal gov.br, telefone 158, Ministério do Trabalho, aplicativos Caixa Tem e Benefícios Sociais Caixa, atendimento Caixa ao Cidadão, 0800-726-0207. A expectativa é que, em 2026, cerca de 22,2 milhões de trabalhadores recebam o abono salarial. Abono Salarial 2026. Foto, Caixa, Divulgação.
6: Bem, agora são 15 horas e 26 minutos. Quem tiver dúvida, vá direto na Caixa Econômica ou procure o RH da sua empresa, tá ok? E olha, reparo na ponte Anitta Garibaldi avança e bloqueio total na BR-101 ainda é mantido em Laguna. Portanto, os trabalhos estão avançando, mas o bloqueio ainda continua. Portanto, quem precisar passar pela rodovia ali na ponte de Laguna, tome muito cuidado, porque realmente tem uma parte que está interditada, né? Vamos com mais boa música para você aqui na NBC.

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0: Para, Pedro.
1: Para, Pedro. Para por aí, Pedro. 16:54, estamos chegando ao final de mais um programa, agradecendo a todos pela companhia, o nosso muito obrigado, fique ligadinho na nossa programação, amanhã a gente tá de volta.
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4: 16:57.
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0: 17h22.
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6: 17 horas e 35 minutos.
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0: Olha só, você vai passar mal, hein?
1: Ah, ai!
0: Tomou?
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1: 18h04.
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2: 18 horas e 26 minutos.
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0: 18h51.
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5: Seguro para vítimas de acidentes de trânsito. Poucas pessoas sabem, mas vítimas de acidente de trânsito têm direito a receber uma indenização. É o DPVAT. O DPVAT é o seguro de danos pessoais causados por veículos automotores de vias terrestres e foi instituído por lei federal em 1974. A indenização serve para amparar a vítima ou seu beneficiário e deverá ser paga independente da culpa pelo acidente. Para receber o DPVAT, é preciso comprovar o acidente e os danos pessoais ocorridos. Para isso, a vítima ou seu beneficiário deve procurar qualquer companhia de seguro credenciada ou a Casa do Cidadão. Aqui em Goiás, a Casa do Cidadão funciona em Goiânia, Itumbiara, Rio Verde e Anápolis. Anote agora os documentos que devem ser apresentados. No caso de morte, é preciso levar a ocorrência policial sobre o acidente, certidão de óbito e documento que comprove a qualidade de beneficiário. No caso de invalidez permanente, devem ser apresentados a ocorrência policial do acidente e o relatório do médico atestando o tipo e o grau de invalidez. Já no caso de reembolso de despesas com assistência médica e suplementares, você deve levar a ocorrência policial do acidente, comprovação dos gastos médicos, hospitalares ou ambulatoriais, tudo com recibos ou notas fiscais. A própria vítima ou beneficiário pode requerer ou receber o pagamento do DPVAT na seguradora. Não é preciso procurador ou qualquer intermediário. Se você quer mais informações sobre o assunto, ligue 0800-623-333.
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1: Olá, boa noite.
2: Boa noite para você que nos acompanha em todo o país.
1: Quinta-feira, 16 de julho de 2026.
2: Vamos ao destaque do aos destaques do dia na Voz do Brasil.
1: O governo brasileiro repudia a decisão dos Estados Unidos em impor tarifa de 25% sobre produtos nacionais.
2: O plano estabelece medidas para empresas atingidas pela taxação. Graziele Bezerra.
3: Ministro da Fazenda, Dario Durigan, explicou que o plano Brasil Soberano, criado durante o primeiro tarifaço anunciado pelos Estados Unidos, será ampliado.
1: Produtores rurais e cooperativas afetados por eventos climáticos poderão renegociar dívidas.
2: É o que estabelece medida provisória publicada no Diário Oficial da União. Thaís de Araújo.
4: De acordo com a medida, produtores que registraram perdas de ao menos 30% em duas ou mais safras poderão renegociar débitos com prazo de 8 anos.
1: Controle do diabetes. SUS começa a oferecer insulina glargina, um medicamento de ação prolongada.
2: O público-alvo são pacientes de 2 a 18 anos e idosos com mais de 70 anos. Natália Koslick.
5: A insulina glargina ofertada pelo SUS permite um controle mais estável da glicemia.
1: Hoje, na apresentação da Voz do Brasil, Mariana Jungmann e Luciano Seixas.
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1: O governo federal reagiu após a divulgação de nova taxação imposta pelos Estados Unidos aos produtos brasileiros.
2: A nova tarifa de 25% será cobrada a partir da próxima semana a produtos que são importados pelos Estados Unidos do Brasil, como açúcar, etanol, tabaco, madeira e calçados.
1: A medida foi tomada após investigação feita pelo escritório do representante do comércio dos Estados Unidos.
2: Para o Brasil, as justificativas para um novo tarifaço não tem embasamento.
1: A repórter Graziele Bezerra acompanhou os desdobramentos e tem mais informações. Boa noite, Graziele.
3: Boa noite para você também, Luciano. Boa noite para Mariana e boa noite para o ouvinte da Voz do Brasil. A primeira reação do governo brasileiro foi uma nota da Secretaria de Comunicação Social da Presidência da República e nela o governo diz que segundo estatísticas do próprio governo norte-americano, os Estados Unidos acumularam nos últimos 15 anos mais de 424 bilhões de dólares em superávit de bens e serviços com o Brasil. E essa nota diz ainda que todas as alegações dos Estados Unidos foram refutadas pelo Brasil e que vai levar o caso à Organização Mundial do Comércio.
2: Agora, Grazi, o que os Estados Unidos alegaram para impor essas tarifas?
3: Bom, eles fizeram uma investigação que foi iniciada em julho de 2025 pelo escritório do representante comercial dos Estados Unidos, e esse escritório acusa o Brasil de adotar práticas consideradas aí prejudiciais ao comércio norte-americana em áreas como o mercado digital, PIX, regulação de plataformas digitais, propriedade também intelectual, acesso ao mercado do etanol, combate à corrupção e desmatamento. Bom, o ministro das Relações Exteriores, Mauro Vieira, falou hoje com a imprensa e informou que desde março de 2025 o governo brasileiro manteve mais de 30 reuniões presenciais, virtuais também ou por telefone, aí nos níveis presidencial, ministerial, técnico também, com autoridades norte-americanas. E citou o exemplo, segundo ele, o PIX é uma infraestrutura política, pública, na verdade, de pagamentos, que foi criada pelo Banco Central e está disponível a todas as instituições financeiras que atuam no Brasil e que não há competição desleal.
6: Não é sério falar em competição desleal gerada pelo PIX. As acusações sobre desmatamento também são absurdas. Desde 2022, reduzimos significativamente o desmatamento na Amazônia e no Cerrado. Estes são apenas dois exemplos. Todas as alegações dos norte-americanos para justificar a aplicação de tarifas não têm lastro na realidade.
1: Grazi, as exportações brasileiras para os Estados Unidos terão que impacto?
3: Bom, vamos lá, Luciano. O ministro do Desenvolvimento, Comércio, Indústria e Serviços, Márcio Elias, disse que 2.100 produtos ficaram de fora dessa nova lista, né, de taxação, produtos aí como café, suco de laranja, carne, fertilizantes e aeronaves, mas o impacto do novo tarifaço já foi calculado pelo governo.
7: Com essa nova tarifa, foi decidida ontem, nós vamos ter cerca de 18% das nossas exportações para os Estados Unidos atingida, o que corresponde a 7,4 bilhões de dólares. Isso levando em conta o ano de 2024, antes, portanto, do início do tarifaço. Mas elas estão diversificando o mercado e nós vamos continuar nesse processo de diversificação de mercado. A participação dos Estados Unidos nas exportações brasileiras, que era de 12,1%, já caiu para 9,4%.
2: Bom, Grazelli, o governo detalhou as medidas que vão ser adotadas para socorrer esses setores afetados?
3: Já começou a falar, sim, como é que vai ser esse socorro. O ministro da Fazenda, Dario Durigan, explicou que o Plano Brasil Soberano, que foi criado durante o primeiro tarifaço anunciado pelos Estados Unidos, vai ser ampliado, mas as novas medidas ainda vão ser detalhadas e dependem das conversas com os setores afetados.
8: Nós já temos prontos os mecanismos de proteção das nossas empresas e dos nossos empregos. Os setores afetados serão mais uma vez chamados ao diálogo e nós ampliaremos e reforçaremos o Plano Brasil Soberano, que dá apoio a quem foi injustamente afetado pelo tarifaço dos Estados Unidos. Seguiremos abertos à diplomacia e à negociação, seja com os Estados Unidos, seja com qualquer outro país.
3: E além disso, o ministro da Fazenda disse também que o governo vai estudar se aplica a lei da reciprocidade nesse caso. Essa norma autoriza o governo, a aplicar restrições equivalentes, e aí no caso equivalentes aos Estados Unidos. Segue com vocês, Mariana, Luciano.
1: Obrigado, Grazielle Bezerra, pelas informações ao vivo aqui na Voz do Brasil.
2: Pois é, e onde estão as principais oportunidades de exportação dos produtos brasileiros?
1: Informações como essa constam no painel Acordo Mercosul-União Europeia, lançado pela Apex Brasil.
9: A biodiversidade amazônica está ganhando espaço no mercado internacional por meio de itens como a castanha do Brasil e o açaí. Na Cooperativa Central de Comercialização Extrativista do Estado do Acre, por exemplo, 50% da produção é vendida para fora. Segundo Cássio Almada, gerente de vendas da cooperativa, os produtos já alcançam 17 países e a ideia é seguir conquistando novos mercados.
10: A gente vem buscando novas alternativas de mercado, verticalizando também a nossa produção para atender com subprodutos aí, tanto para castanha, principalmente agora para fruta, que nós vamos ingressar no mercado para exportação e atuar em todos os continentes.
9: Uma nova plataforma digital foi criada para apoiar as exportações do país. É o painel Acordo Mercosul-União Europeia, que permite identificar produtos com maior potencial de exportação e os benefícios tarifários previstos no acordo entre os dois grupos econômicos, como explica Laudemir Miller, presidente da Apex Brasil.
11: Todas as empresas, os produtores rurais, as cooperativas podem entender a realidade do Acordo Mercosul-União Europeia e aplicar a seu caso concreto, principalmente para planejar o aumento dessa exportação.
9: Em vigor desde maio deste ano, o acordo entre Mercosul e União Europeia prevê a redução e a eliminação gradual de tarifas para mais de 9 mil produtos exportados pelo Brasil. É possível acompanhar a situação de produto a produto por meio da nova ferramenta que está disponível no site www.apexbrasil.com.br. Reportagem Gabriela Noronha.
2: Pois é, a gente segue falando de vendas ao exterior, mas agora de frutas. Entre as principais que agradam os fornecedores estrangeiros estão a manga, o melão, o limão e a melancia.
1: Em 2025, foram mais de 1 milhão de toneladas exportadas para os mercados internacionais.
12: Ricas em sabor e em nutrientes, as frutas estão entre os 13 produtos brasileiros mais exportados para o exterior. E o país figura entre os principais exportadores internacionais. Os produtores brasileiros vendem frutas secas e frescas, como manga, melão, limão e lima, uva, melancia, mamão, abacate e banana. Os principais destinos são a União Europeia e os Estados Unidos. Em 2025, foram exportadas 1 milhão e 300 300 mil toneladas de frutas, que renderam em vendas US$ 1,570 bilhões. O secretário de Comércio e Relações Internacionais do Ministério da Agricultura e Pecuária, Luiz Rua, comenta os dados das exportações brasileiras de frutas.
13: O Brasil, a despeito de ser um grande produtor de frutas, tem uma posição no ranking mundial dos exportadores acima da 20ª colocação. E nós temos, entre as principais frutas exportadas pelo Brasil, as mangas com 340 milhões no ano passado, depois o melão com 230, o limão com 200 milhões de dólares exportados.
12: O produtor e exportador Celso Zancan trabalha com a produção de uvas e principalmente de maçãs, o carro-chefe das vendas. Para este ano, a expectativa da empresa é vender 10 mil toneladas da fruta para os mercados internacionais. Ele costuma vender os produtos para países como Índia, Rússia, Portugal, Bangladesh, Irlanda e Arábia Saudita. Celso conta que para isso há um trabalho contínuo para que a produção atenda às exigências dos potenciais compradores mundiais.
14: A qualidade ela é a mesma no mundo inteiro. A maçã você tem que entregar uma maçã apresentável, sem danos mecânicos, sem defeitos aparentes, assim como uma boa coloração e uma boa crocância. E a questão sanitária, a questão de segurança alimentar. Cada país tem uma exigência um pouco diferente sobre algumas moléculas, permitem no Brasil, não permitem na Europa. Então isso você tem que atender, porque chegou num país e a ANASE, ela acusar que está fora desses limites ou está com uma substância não permitida naquele país, a carga vem de volta. Né?
12: Até maio deste ano, as exportações de frutas já somavam US$ 663 milhões. Segundo dados da Organização das Nações Unidas para Alimentação e Agricultura, em 2024, o Brasil foi o quarto maior produtor de mamão do mundo e o quinto maior exportador mundial de manga, melão, melancia e banana. Reportagem Márcia Fernandes.
2: Produtores rurais que perderam pelo menos 30% da produção em duas safras podem renegociar dívidas com prazo de até 8 anos.
1: Uma medida provisória assinada nesta quarta-feira, 15 de julho, também dá suporte a agricultores afetados por eventos climáticos, como no Rio Grande do Sul.
2: Saiba como vai funcionar a renegociação.
4: De acordo com a medida, produtores que registraram perdas de ao menos 30% em duas ou mais safras poderão renegociar débitos com prazo de 8 anos, incluindo 2 anos de carência, sem a necessidade de pagamento de entrada. Além disso, segundo o ministro da Fazenda, Dario Durigan, a medida provisória prevê condições para a renegociação de dívidas de produtores rurais afetados por eventos climáticos, incluindo os casos registrados no Rio Grande do Sul.
15: Em especial, olhando para o Rio Grande do Sul, para quem teve mais perda em razão de mudança climática, nós estamos reconhecendo que se tiver 3 perdas, o prazo vai para 10 anos.
4: A medida provisória prevê ainda a criação de um fundo garantidor de crédito, com aporte de até R$ 2 bilhões, para dar suporte às operações de renegociação. Segundo o ministro da Fazenda, Dario Durigan, o fundo poderá contar com a participação de estados e municípios na sua estruturação.
15: Também vamos convocar os estados e municípios que queiram contribuir com o fundo garantidor, para que de alguma maneira a gente tenha mais proteção com redução de spread, redução de juros.
4: A medida provisória determina que as taxas de juros sejam definidas de acordo com o porte do produtor e a origem das perdas. Nos casos relacionados a eventos climáticos, os juros serão de 5% ao ano para beneficiários do Programa Nacional de Fortalecimento da Agricultura Familiar, o PRONAF. 8% para produtores enquadrados no Programa Nacional de Apoio ao Médio Produtor Rural, o PRONAMP, e 11% para os produtores de maior porte. A MP terá validade imediata de 120 dias após a publicação, mas precisará ser aprovada pelo Congresso para não perder a vigência. Com locução de Thaís de Araújo, reportagem Gabriela Noronha.
1: Uma ferramenta que auxilia produtores rurais e cooperativas a consultar crédito.
2: É o simulador do Programa Nacional de Fortalecimento da Agricultura Familiar, o PRONAF.
1: A plataforma online informa condições de financiamento compatíveis com o perfil do produtor e as instituições financeiras que operam na região.
16: A plataforma disponível online é voltada para agricultores familiares e cooperativas no âmbito do Programa Nacional de Fortalecimento da Agricultura Familiar, o PRONAF. A ferramenta pode ser utilizada também por técnicos de assistência técnica e extensão rural, agentes financeiros, sindicatos e outras organizações que orientam agricultores familiares sobre o acesso ao crédito rural. O produtor Natanael Dalbianco tem uma propriedade de 10 hectares no município de Jaboticaba, no Rio Grande do Sul, onde investe no plantio de milho e trigo. Ele também é técnico agrícola e trabalha com outros produtores da região. Natanael conta que já utilizou o simulador de crédito do PRONAF para saber as linhas de créditos disponíveis.
17: Já fiz a utilização do navegador do computador, traz todas as linhas de crédito, então fazer a pesquisa de saber qual que é a linha de crédito ideal, inclusive taxa de juros e condição de pagamento. Né?
16: Para acessar as informações, é preciso responder algumas perguntas sobre a situação do agricultor, como renda familiar e localidade. O mais importante é responder o que pretende financiar. Se o objetivo é, por exemplo, a compra de maquinaria, reformas na propriedade rural ou projetos de energia solar. Em seguida, são informadas as linhas de crédito e as condições de financiamento compatíveis com o perfil e quais as instituições financeiras que operam em cada região. A ferramenta reúne todas as informações sobre o PRONAF, como explica a ministra do Desenvolvimento Agrário e Agricultura Familiar, Fernanda Machiavelli.
18: Ele responde algumas perguntas simples e já fica sabendo quais são as linhas de crédito que são adequadas ao perfil, quais são as taxas de juros e as condições de pagamento. Porque a gente tem taxas de juros que variam de acordo com a renda da família. Depois que você faz a simulação, aí sim você pode se dirigir a uma das instituições bancárias que operam o PRONAF. Todos os bancos públicos, bancos cooperados. O banco vai analisar a sua capacidade de pagamento de acordo com sua renda e com seu histórico.
16: Seu Natanael, que já acessou o simulador diversas vezes, explica como vai planejar os investimentos da próxima safra.
17: Custeio de milho agora, safra de verão e depois custeio de trigo, safra de inverno. Tem os demais investimentos para maquinários.
16: Vale lembrar que a plataforma não substitui a análise realizada pelas instituições financeiras, nem garante a contratação do crédito. Para conhecer a ferramenta, acesse simuladorpronaf.mda.gov.br. Reportagem Edinaldo Júnior.
2: Pois é, e a projeção econômica para o setor agropecuário no mês de junho deve chegar em R$1,4 trilhão.
1: O levantamento mensal divulgado pelo Ministério da Agricultura e Pecuária é calculado com base no desempenho das lavouras e no faturamento dos produtos rurais.
2: Em junho, o produto com maior participação na estimativa foi a soja, que representa cerca de 24% do valor total estimado.
19: O levantamento de junho do valor bruto da produção agropecuária, divulgado pelo Ministério da Agricultura e Pecuária, estima que o faturamento da produção dentro dos estabelecimentos rurais alcance R$1,4 trilhão. Desse total, 64% correspondem ao faturamento da lavoura, o que representa R$893 bilhões. A soja lidera com o valor estimado de R$335 bilhões. Na sequência, estão bovinos, milho, cana-de-açúcar e frangos. Juntos, esses segmentos representam 68,3% do valor bruto da produção agropecuária nacional. Na análise por unidades da federação, Mato Grosso registra o maior valor estimado, seguido por Minas Gerais e São Paulo. O valor bruto da produção agropecuária é calculado mensalmente com base nas estimativas de produção e nos preços recebidos pelos produtores rurais. Thaisa Vitória para a Voz do Brasil.
1: Crianças, adolescentes e idosos com diabetes vão ter acesso à insulina glargina pelo SUS.
2: Esse medicamento possui uma resposta mais prolongada no organismo e permite um controle mais estável da glicemia.
1: Todos os estados devem receber o insumo até o final do mês, segundo estimativa do Ministério da Saúde.
20: A insulina glargina ofertada pelo SUS tem ação prolongada e, na maioria dos casos, permite apenas uma aplicação diária. Outros tratamentos podem exigir até 3 aplicações no mesmo período. Além disso, permite um controle mais estável da glicemia, como destacou a secretária de Ciência, Tecnologia e Inovação em Saúde, Fernanda Denegri.
21: Ela é mais estável porque ela é de longa duração, então ela permanece no corpo por 24 horas, então ela reduz as chances de hipoglicemia ao longo do dia, reduz o risco de daquela hipoglicemia noturna, que quem usa a insulina às vezes se preocupa, né?
20: O público-alvo são pacientes de 2 a 18 anos incompletos com diabetes tipo 1 e pessoas com 70 anos ou mais com diabetes tipo 1 ou 2. O paciente Ubiratã Geraldo Pinto Ribeiro, de 80 anos, já começou a fazer uso do novo medicamento.
0: Comecei a aplicar esse remédio uma vez por dia, pego no posto de saúde com receita médica, o enfermeiro me explicou como se deve aplicar, eu aplico e estou com a diabetes controlada.
20: Mais de 250 mil tubetes de insulina glargina foram encaminhadas a 16 estados. Também foram distribuídas 52 mil canetas reutilizáveis para aplicação do medicamento. O Ministério da Saúde estima que todos os estados recebam os insumos até o fim de julho. De acordo com a secretária Fernanda Denegri, de Ciência, Tecnologia e Inovação em Saúde, a transição para um novo tratamento será feita de forma gradual.
21: São cerca de 2 milhões de pacientes que usam insulina no SUS. Então, a ideia é que, neste ano, 30% das pessoas já possam migrar para essa insulina mais moderna. No ano que vem, seria 60%. E, ao longo de 3 anos, a gente completaria para chegar até 80% dos pacientes.
20: Para ter acesso ao medicamento, o cidadão deve procurar a unidade básica de saúde mais próxima de sua residência, com a receita médica carimbada. Pais, responsáveis ou cuidadores também podem solicitar a substituição pela nova insulina. Junto ao medicamento,

0: 10% dessas vítimas eram motociclistas. Em Brasília, o aposentado e motociclista Getúlio Hahnemann viveu na prática a importância de um capacete certificado. Após um acidente de moto, ele escapou de sequelas graves graças ao equipamento de segurança.
1: O carro na minha lateral deu uma freada e apareceu um camarada que estava atravessando. O carro não atropelou ele e sobrou para mim. Não tive mais nada grave porque eu estava usando o capacete.
0: Histórias como a do Getúlio reforçam a importância de escolher um produto certificado. Desde 1º de julho, fabricantes, distribuidores e lojas só podem vender capacetes com o novo selo de conformidade do Inmetro. A principal novidade é um QR Code que permite ao consumidor verificar na hora da compra se o produto é autêntico. O chefe da divisão de regulamentação e qualidade regulatória do Inmetro, Hércules Antônio da Silva Souza, explica a mudança.
2: A gente identificou uma série de fraudes nos selos da conformidade, ou selo do Inmetro, que eram usados até então, que vai levar o consumidor a ter uma informação falsa. O segundo é que a gente está criando uma ferramenta que agora permite uma informação muito mais qualificada. Ele agora pode se utilizar de um QR Code que vem no selo, único, inviolável, que não pode ser falsificado. Ele, ao utilizar essa leitura do QR Code, ele passa a ter informações muito mais qualificadas.
0: Quem já possui um capacete certificado com o selo antigo pode continuar usando normalmente. A mudança vale apenas para a comercialização de novos produtos. Capacetes vendidos sem o novo selo e sem o QR Code passaram a ser considerados irregulares. Alerta Hércules Antônio do Inmetro.
2: Um capacete sem selo é, na verdade, uma compra inadequada, porque você está se colocando numa condição de risco, acreditando que o capacete vai te proteger, mas na hora que você mais precisar dele, ele vai falhar, porque ele não passou pelos ensaios de avaliação.
0: O empresário Iago Dias, dono de uma loja de capacetes em Brasília, defende a mudança e fala o que é preciso ficar atento na escolha de um capacete.
3: Verificar o selo do Inmetro, se realmente é legítimo, saber o tamanho certo. E o terceiro, que eu falo muito para meus clientes, é não economizar onde há segurança. Então, prezar sempre pela qualidade.
0: Na dúvida, a recomendação é simples: comprar sempre em estabelecimentos confiáveis, conferir o novo selo do Inmetro e verificar a autenticidade pelo QR Code. Afinal, quando o assunto é capacete, economia nunca pode custar segurança. Reportagem Pablo Mundim.
4: As inscrições para o processo seletivo do FIES, o Fundo de Financiamento Estudantil, para o segundo semestre do ano, acabam amanhã.
5: O FIES oferece financiamento a estudantes matriculados em cursos superiores de instituições privadas.
4: As inscrições devem ser feitas no Portal Único de Acesso ao Ensino Superior.
5: E essas foram as notícias do governo federal.
4: Uma realização da Secretaria de Comunicação Social da Presidência da República.
5: Com produção da empresa Brasil de Comunicação.
4: Fique agora com as notícias do Poder Judiciário e do Congresso Nacional. Boa noite.
5: Boa noite para você e até amanhã.
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8: Supremo Tribunal Federal divulga notas sobre manifestações do governo dos Estados Unidos.
9: Eleições 2026, TSE já pode divulgar boletins e orientações ao eleitorado.
8: Para o STJ, direito de retenção por benfeitorias em imóvel não se aplica a inquilino inadimplente.
9: Boa noite, eu sou Marcela Luiza.
8: E eu sou Walter Lima.
9: O Supremo divulgou uma nota nesta quinta-feira em resposta às manifestações do governo dos Estados Unidos sobre decisões da justiça brasileira.
8: O STF afirma que atua exclusivamente por força da Constituição Federal, reforçando que as decisões tomadas são públicas e fundamentadas na Constituição e nas leis do Brasil.
9: O Supremo destaca que a independência do Poder Judiciário é um princípio essencial do Estado Democrático de Direito e defende que as relações entre países devem respeitar a soberania e a autonomia das instituições.
8: Também afirma que eventuais divergências entre Estados devem ser tratadas por vias diplomáticas e pelo direito internacional, e não por ações que possam pressionar o judiciário. Por fim, o tribunal reafirma que continuará a trabalhar com independência em defesa da Constituição, da democracia, da separação dos estados

0: e do Estado de Direito.
1: Em regra, inquilino que fez benfeitorias tem direito de permanecer no imóvel alugado até ser indenizado.
0: Só que para o STJ, se ele for inadimplente, não pode usufruir do direito de retenção. Fátima Uchoa.
2: A locadora ajuizou ação de despejo com pedido de rescisão contratual, retomada do imóvel e pagamento dos aluguéis e encargos em atraso. O juízo de primeiro grau decretou o despejo e condenou a inquilina a pagar os débitos, mas assegurou o direito de ela ser indenizada por melhorias comprovadas e ser compensada por valores gastos com reforma. O Tribunal de Justiça de Goiás afastou o direito de retenção do imóvel, mantendo os demais pontos da decisão. No STJ, a terceira turma negou o pedido de retenção. Segundo a relatora ministra Nancy Andrighi, a falta de pagamento rompe o equilíbrio contratual e afasta a boa-fé objetiva necessária para o exercício do direito de retenção.
1: Petrobras vai ter de indenizar viúva de mergulhador que prestava serviço para a estatal.
0: A decisão reconhece que a morte do profissional foi causada pela falta de segurança no ambiente de trabalho. Marla Lacerda.
3: O trabalhador terceirizado morreu durante uma operação de mergulho no litoral do Ceará. Com base em laudo pericial, a Justiça do Trabalho cearense concluiu que o acidente estava ligado diretamente às más condições dos equipamentos utilizados pelo mergulhador. O TST manteve a decisão e responsabilizou a Petrobras subsidiariamente por ser a tomadora do serviço.
1: A partir de hoje, o Tribunal Superior Eleitoral poderá utilizar espaços na programação de rádio e televisão para divulgar comunicados e orientações sobre as eleições 2026.
0: O objetivo é ampliar o acesso da população a informações confiáveis sobre o processo eleitoral.
1: Poderão ser veiculados, por exemplo, esclarecimentos e incentivos à participação feminina, a participação dos jovens e da comunidade negra na política.
0: O TSE também pode divulgar esclarecimentos aos cidadãos sobre as regras e os procedimentos de votação.
1: Justiça assegura a educação diferenciada para indígenas do município de Novo Repartimento, no Pará.
0: Sentença também invalida a exigência inconstitucional para a contratação de professores indígenas. Sabrine Menezes.
4: A ação foi proposta pelo Ministério Público Federal após atraso no ano letivo de 2025 nas escolas das aldeias. Ao analisar o caso, a Justiça condenou o município, a União e o Fundo Nacional de Desenvolvimento da Educação, o FNDE, a implementarem uma série de medidas corretivas e ao pagamento de R$ 750 mil reais por danos morais coletivos. A determinação garante que crianças indígenas da etnia Paracanã tenham direito à educação escolar intercultural, diferenciada e bilíngue.
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1: Uma boa noite.
0: E até amanhã.
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7: Eu sou Paula Groba.
8: E eu sou Humberto Pinheiro.
7: E estes são os destaques de hoje do Jornal do Senado, que começa agora.
8: Acordo entre Congresso e governo viabiliza a renegociação de dívidas rurais.
7: Senado aprova restrições ao compartilhamento de imagens de vítimas de crimes e acidentes.
8: Avança projeto que acaba com liberdade provisória para presos em flagrante por crimes hediondos.
7: Boa noite.
8: Boa noite.
7: Presos em flagrante por crimes hediondos podem perder o direito à liberdade provisória. A mudança está prevista em um projeto aprovado pela Comissão de Segurança Pública do Senado.
8: O texto prevê 7 hipóteses em que a liberdade provisória deverá ser negada pelo juiz. Os detalhes com Bruno Lourenço.
9: A proposta aprovada na Comissão de Segurança Pública proíbe expressamente que juízes concedam liberdade provisória ou apliquem medidas cautelares alternativas à prisão para quem for detido em flagrante cometendo crimes considerados de extrema gravidade. O relator, senador Wilder Moraes, do PL de Goiás, diz que a impunidade e a soltura reiterada de criminosos perigosos alimentam os índices de violência.
10: Indivíduos que pratiquem delitos de tal natureza não devem ser agraciados com liberdade provisória, sendo por isso insuscetíveis de qualquer imposição de medida cautelar diversas da prisão. Criminosos que praticam crimes hediondos devem permanecer presos. Foi esse o objetivo do nosso constituinte originário e, em último caso, do próprio povo brasileiro, verdadeiro titular do poder constituinte.
9: O texto prevê 7 hipóteses em que a liberdade provisória deverá ser obrigatoriamente negada pelo juiz. A proibição de soltura passa a valer para réus reincidentes, com histórico de múltiplas prisões em flagrantes anteriores, integrantes de organizações criminosas, armadas ou milícias, pessoas que portem ilegalmente armas de fogo de uso restrito ou proibido e quem cometer crimes hediondos, crimes com violência ou grave ameaça ou envolvidos com tráfico interestadual ou internacional de drogas. O projeto seguiu para a Comissão de Constituição e Justiça.
7: Também avançou no Senado o projeto que assegura a mudança de nome completo a mulheres vítimas de violência doméstica.
8: Uma medida especial de proteção, quando houver risco à integridade física ou psicológica da mulher. Repórter Patrícia Oliveira.
11: Mulheres que sofrem violência doméstica e familiar poderão alterar o nome e o sobrenome para dificultar a localização da vítima pelo agressor em caso de perseguição. Pelo texto aprovado, a mudança dependerá de decisão judicial. Será solicitada pela própria vítima e tramitará sob segredo de justiça. O relatório lido pelo senador astronauta Marcos Pontes, do PL de São Paulo, estabeleceu prazo de 5 dias úteis para os cartórios fazerem a alteração.
12: Pode envolver acompanhamento especializado, restrições de acesso a informações, mudança de localidade e outras providências necessárias a neutralizar a ameaça.
11: A proposta também prevê a alteração do nome completo dos filhos menores, após avaliação, para garantir a segurança da família. O projeto segue para a Comissão de Constituição e Justiça.
7: E por falar em proteção, o Senado aprovou um projeto com regras para a divulgação de imagens de vítimas de crimes e acidentes. Quem registrar ou compartilhar esse tipo de conteúdo poderá ser punido com pena de 6 meses a 2 anos de prisão.
8: A proposta, inspirada no caso da cantora Marília Mendonça, segue agora para a nova análise da Câmara dos Deputados. Repórter Pedro Pincer.
13: De autoria da deputada Laura Carneiro, do PSD do Rio de Janeiro, o texto aprovado estabelece que não haverá crime quando a divulgação for necessária à administração da justiça, atender a interesse público devidamente justificado ou ocorrer com o consentimento da vítima. A proposta ainda altera o Código Civil para prever que o registro ou a divulgação de imagens de vítimas de crimes ou acidentes e de cadáveres poderão ser proibidos quando atingirem a honra da pessoa retratada ou tiverem finalidade comercial.

0: PT do Distrito Federal defendeu um equilíbrio entre direitos e sustentabilidade do setor.
1: É esse equilíbrio que buscamos, assegurar direitos e condições dignas de trabalho sem inviabilizar o desenvolvimento do setor.
0: A presidente do Sindicato dos Motoristas de Aplicativo de Mato Grosso, Solange Moraes, chamou a atenção para a segurança dos profissionais.
2: Porque o trabalhador por aplicativo não pede esse privilégio. Ele pede apenas aquilo que qualquer cidadão brasileiro merece. Direito de trabalhar, direito de viver. E é o direito de voltar para casa com segurança.
0: Segundo o IBGE, o número de pessoas trabalhando por aplicativos teve um crescimento de 25%, atingindo a marca de quase 2 milhões de pessoas.
3: E a senadora Roberta Scioli, do Republicanos de Roraima, defendeu a adoção de medidas para ampliar a oferta de voos e reduzir o preço das passagens aéreas no estado. A parlamentar destacou que dados do Anuário do Transporte Aéreo apontam Roraima como o estado com a maior tarifa média do país e afirmou que a situação compromete a mobilidade da população.
4: Segundo a senadora, o elevado custo das passagens dificulta o acesso a serviços de saúde, educação e oportunidades de trabalho, além de afetar o desenvolvimento econômico do estado. Roberta Scioli informou que solicitou esclarecimentos ao Ministério de Portos e Aeroportos sobre as ações previstas para ampliar a concorrência e reduzir as tarifas.
5: Não queremos apenas explicações, queremos planejamento, compromisso e resultados. Roraima precisa de mais voos, melhores horários, maior concorrência e políticas públicas que reconheçam as particularidades da região norte. Porque morar em Roraima não pode significar pagar a passagem aérea mais cara do Brasil.
3: O plenário do Senado aprovou o pedido de urgência para análise do projeto que muda as regras do seguro rural. Com a decisão, a proposta que veio da Câmara dos Deputados não precisará passar pelas comissões do Senado e poderá ser votada diretamente pelo plenário. O presidente da Casa, Davi Alcolumbre, afirmou que o acordo para a votação foi construído com o governo e destacou o apoio do ministro da Fazenda em exercício, Dario Durigan, nas negociações.
4: E um acordo entre o Congresso e o governo viabilizou a edição da medida provisória que trata da renegociação de dívidas rurais para produtores de todo o Brasil.
3: Segundo o texto, a medida é uma resposta ao salto da inadimplência no setor, que praticamente dobrou nos últimos 2 anos. Repórter Douglas Castilho.
6: Diante desse cenário, resultado da maior recorrência de eventos climáticos extremos, como as enchentes do Rio Grande do Sul, e da instabilidade internacional intensificada por conflitos como as guerras na Ucrânia e no Oriente Médio, a medida provisória cria novas linhas de crédito rural e permite que a União participe de um fundo garantidor para cobrir operações de empréstimos aos produtores afetados por catástrofes naturais. Ao agradecer pela parceria com o ministro da Fazenda, Mário Durigan, a ex-ministra da Agricultura, a senadora Tereza Cristina, do PP de Mato Grosso do Sul, falou da extensão da MP.
7: Atendendo não só o Rio Grande do Sul, mas a todo o Brasil, por quê? Foi atendido não só os produtores que têm problemas de endividamento por conta de problemas climáticos, mas também por problemas de renda. Então, ampliou-se muito o escopo. Foi um ótimo acordo pelo Brasil.
6: A medida provisória, que tem eficácia imediata, será analisada por uma comissão mista de senadores e deputados federais antes de ser votada pelos plenários da Câmara e do Senado.
4: Edição de Paula Groba e trabalhos técnicos de João Lira, o Jornal do Senado fica por aqui. Acompanhe agora as notícias da Câmara dos Deputados. Boa noite.
3: Boa noite e até amanhã.
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9: Câmara prioriza atendimento de mulheres que sofreram perda gestacional.
10: Proposta cria sala exclusiva de perícia médica em crianças e adolescentes.
9: Comissão aprova penas à empresa que permite pornografia criada por IA.
10: Parlamentares analisam selo de inclusão para micro e pequenas empresas.
9: Boa noite. Avança na Câmara a proposta que cria o selo Empresa Inclusiva. O objetivo é reconhecer empresas de pequeno porte que contratam pessoas com deficiência, como informa a repórter Silvia Munhato.
11: A Comissão de Trabalho aprovou o projeto que cria o selo Empresa Inclusiva para micro e pequenas empresas. A ideia é reconhecer empresas de pequeno porte que promovam a inclusão de pessoas com deficiência em seus quadros de funcionários. A relatora, a deputada professora Marcivânia, do PCdoB do Amapá, defendeu a medida.
12: Eles vão ter um

0: que vai dar credibilidade, vai fazer as pessoas também olharem para essas empresas de forma diferente, porque existe um sentimento, acho que de todo mundo, de valorizar empresas que tenham boas iniciativas.
1: O selo será uma certificação concedida pelo Poder Executivo, com validade de 2 anos, às empresas que cumprirem um conjunto de requisitos, como manter percentual mínimo de trabalhadores com deficiência, adotar medidas de acessibilidade física e digital e utilizar tecnologias assistivas. As empresas certificadas terão direito ao uso da logomarca oficial do selo, além de prioridade em programas governamentais. Segundo dados do Cadastro Geral de Empregados e Desempregados, citados na justificação do projeto, mais de 17 milhões de brasileiros possuem algum tipo de deficiência, mas menos de 1% dos vínculos empregatícios ativos correspondem a esse grupo. A legislação atual obriga apenas empresas com 100 ou mais empregados a reservar vagas para pessoas com deficiência. O projeto que cria o selo Empresa Inclusiva para empresas de menor porte será analisado agora pela Comissão de Defesa dos Direitos das Pessoas com Deficiência. Da Rádio Câmara de Brasília, Silvia Minhato.
2: Política. Chico Alencar, do PSOL do Rio de Janeiro, avalia que o volume de emendas parlamentares previsto no orçamento de 2026 enfraquece a articulação entre os poderes. O deputado também afirma que os recursos, estimados em 61 bilhões de reais, distorcem o planejamento nacional.
3: Chico Alencar ainda aponta que a falta de rastreabilidade e transparência na destinação das emendas mantém práticas semelhantes ao orçamento secreto, com prejuízo para políticas públicas de saúde, educação, mobilidade urbana e infraestrutura.
2: Tadeu Venere, do PT do Paraná, repudia a indicação irregular de emendas parlamentares por pessoas sem mandato eletivo ativo. Na opinião do deputado, a tentativa de criar o que ele chama de poder paralelo gera constrangimento e a perda de credibilidade do Congresso.
3: Ao elogiar decisões judiciais recentes de bloqueio de bens e recursos contra dirigentes partidários e ex-parlamentares, Tadeu Venere reforça que a indicação de verbas é um direito exclusivo de quem foi eleito pelo povo. Ele cobra investigações e punição dos responsáveis por irregularidades.
2: Roberto Monteiro Pai, do PL do Rio de Janeiro, critica o uso que políticos fazem do nome de Deus para se aproximar do eleitorado. O deputado cobra coerência ética e respeito aos mandamentos religiosos nas condutas diárias e no respeito ao próximo.
3: Roberto Monteiro Pai alerta que todos prestarão contas de suas ações e palavras. O congressista destaca que, mesmo defendendo seu campo político, a direita evita ataques pessoais a seus adversários em respeito aos princípios que professa.
2: Eli Borges, do Republicanos do Tocantins, manifesta preocupação com o que considera ameaças à liberdade religiosa no Brasil. Ele cita a interrupção de culto evangélico por policiais e questionamento a uma oração feita em um fórum de conselheiros tutelares.
3: Eli Borges afirma que manifestações de fé vêm sendo tratadas com restrições crescentes em espaços públicos e religiosos. Ele assinala que o país precisa levar a sério a defesa da liberdade religiosa para evitar que cultos sejam limitados por decisões institucionais.
4: Ciência e tecnologia.
2: A comissão aprova punições a empresas que permitem pornografia criada por inteligência artificial. A repórter Júlia Lopes nos conta quais serão as penas.
5: A Comissão de Comunicação da Câmara aprovou um projeto de lei que prevê multas e sanções para empresas de tecnologia e redes sociais que permitirem a criação e a circulação de pornografia gerada por inteligência artificial, as chamadas deepfakes. Pelo texto, fica proibido o uso de IA para criar imagens ou vídeos de nudez e conteúdo sexual sem autorização da pessoa envolvida. No caso de adultos, a prática só será permitida com consentimento expresso. Já para menores de idade, a regra é ainda mais rígida. Qualquer conteúdo desse tipo é totalmente proibido, mesmo que não envolva pessoas reais. A proposta estabelece que empresas que descumprirem as regras poderão ser multadas em até 2% do faturamento do grupo econômico, limitado a 50 mil salários mínimos. Em casos mais graves, a punição pode chegar à proibição do uso de ferramentas de inteligência artificial. O texto aprovado é do relator deputado Jadiel Alencar, do Republicanos do Piauí. Ele afirmou que o objetivo da medida é proteger crianças, adolescentes e adultos contra a manipulação de imagem. Dados da ONG SaferNet mostram que denúncias de abuso sexual infantil online, muitas vezes envolvendo o uso de IA para a criação de deepfakes, cresceram e ultrapassaram 63 mil registros em 2025, o segundo maior número em 20 anos. Para o autor da proposta, deputado João Daniel, do PT de Sergipe, a ideia é promover uma internet mais responsável e garantir punição para quem comete crimes no ambiente digital.
6: Nós precisamos utilizar a inteligência artificial, as redes sociais, para o bem, para o amor, para a solidariedade, para a boa informação. Não podemos aceitar esse tipo de ação que é cometida por criminosos que utilizam a inteligência artificial e as redes sociais para prejudicar e cometer crimes através da internet.
5: O projeto também determina que conteúdos gerados por IA tenham identificação clara como marca d'água, indicando que são artificiais. Além disso, obriga as plataformas a remover rapidamente conteúdos ilegais e a manter canais acessíveis para denúncias. A proposta ainda prevê punições para quem produzir ou compartilhar deepfakes sexuais envolvendo menores ou adultos sem consentimento. Nesses casos, as vítimas poderão ser indenizadas por danos morais e materiais. A proposta que impõe sanções a empresas de tecnologia que permitem a circulação de conteúdo sexual pornográfico gerado por inteligência artificial sem consentimento segue agora para análise da Comissão de Ciência e Tecnologia. Da Rádio Câmara de Brasília, Júlia Lopes.
4: Segurança Pública.
3: Contrária ao projeto de lei que criminaliza a misoginia, Clarissa Tércio, do PP de Pernambuco, afirma que o texto ameaça as liberdades de expressão e religiosa sem garantir proteção efetiva às mulheres. Segundo sua leitura, a proposta ainda pode prejudicar a empregabilidade feminina e gerar insegurança jurídica.
2: Clarissa Tércio contesta a informação de que o grupo de trabalho que analisava o projeto aprovou por unanimidade o texto. De acordo com a parlamentar, todas as deputadas de oposição votaram contra e desmerecer esses votos já é, por si só, um ato de silenciamento e misoginia.
3: Já Maria do Rosário, do PT do Rio Grande do Sul, solicita aprovação imediata do projeto de lei da misoginia e faz um apelo pelo fim da obstrução da matéria. Ela argumenta que a proposta é urgente para salvar vidas e combater a escalada de violência contra as mulheres no país.
2: Maria do Rosário afirma que a violência de gênero mata 4 mulheres por dia no Brasil. A deputada critica o uso de discursos religiosos para justificar o ódio contra elas e observa que o projeto também ajuda a reduzir o número de crianças órfãos de vítimas de feminicídio.
3: Luiz Lima, do Novo do Rio de Janeiro, critica o posicionamento da bancada governista em votações que endurecem regras de cumprimento de pena para crimes hediondos. Ele defende punições mais rígidas como resposta ao aumento da violência contra diferentes grupos da população.
2: Luiz Lima sustenta que o combate à criminalidade exige medidas mais severas a quem comete homicídio e crimes contra crianças. O parlamentar afirma que a segurança pública deve proteger toda a população, sem distinção de raça, gênero, orientação sexual ou posição política.
4: Agricultura.
3: A Câmara aprovou e encaminhou para análise do Senado o projeto de lei que proíbe a comercialização de leite em pó importado reconstituído no Brasil.
2: A ideia é proteger o produtor brasileiro e garantir mais transparência ao consumidor, como informa a repórter Maria Neves.
7: A Comissão de Constituição e Justiça da Câmara dos Deputados aprovou o projeto que proíbe a reconstituição de leite em pó importado para que seja vendido na forma líquida no Brasil. Pelo texto, empresas que descumprirem a norma ficam sujeitas a multa de até R$1 milhão. O infrator também poderá sofrer suspensão do alvará de funcionamento de forma temporária ou definitiva. De acordo com a autora do texto, deputada Daniela Rainer, do PL de Santa Catarina, o produtor de leite brasileiro sofre uma crise sem precedentes, causada em grande medida pela importação de leite em pó, que é reidratado e vendido como leite fluido no mercado interno. De acordo com ela, além de defender os produtos nacionais, o projeto traz proteção para o consumidor.
8: Esse projeto de lei busca também que o consumidor saiba o que ele está consumindo, mas especialmente para que o nosso produtor de leite tenha o seu produto valorizado. Para que o agricultor brasileiro, o produtor de leite brasileiro, tenha, sim, condições de se recuperar e não tenha essa concorrência desleal batendo na porta dele todos os dias, que em muitos casos acabou inviabilizando a produção leiteira brasileira.
7: O relator da proposta na comissão, deputado Domingos Sávio, do PL Mineiro, também afirma que a medida busca proteger o mercado interno de práticas desleais de comércio. Segundo o parlamentar, a preferência pela utilização de leite nacional não configura discriminação arbitrária, representa apenas um instrumento legítimo de política pública voltada à proteção da cadeia produtiva do país. Domingos Sávio sustenta ainda que a norma não proíbe a importação do produto, somente busca restaurar um mínimo de isonomia entre o produtor nacional de leite e o produto reconstituído a partir de matéria-prima importada e subsidiada. O texto aprovado permite a reidratação do leite em pó para venda no mercado nacional somente em caso de desabastecimento do produto na forma líquida. Da Rádio Câmara de Brasília, Maria Neves.
4: Comissões.
3: A inclusão da injeção semestral contra o HIV no SUS esbarra em preço alto, segundo apontaram especialistas em debate realizado recentemente na Câmara. A reportagem é de Emanuele Brasil.
9: O Ministério da Saúde, especialistas e representantes da sociedade civil afirmaram em debate na Câmara dos Deputados que o alto custo e o monopólio imposto pela indústria farmacêutica dificultam a incorporação do medicamento Lenacapavir ao Sistema Único de Saúde. O fármaco que previne a infecção pelo HIV, com apenas 2 injeções anuais, é defendido por especialistas e pela sociedade civil como a principal solução para reduzir o estigma e o abandono da prevenção diária em comprimidos. Embora o Lenacapavir já tenha o registro na Anvisa, ele ainda não está disponível no SUS. O medicamento passa agora por uma fase de definição de preço pela Câmara de Regulação do Mercado de Medicamentos. Somente após essa etapa é que o CONITEC, Comissão Nacional de Incorporação de Tecnologias no SUS, avaliará se o custo-benefício permite a oferta gratuita na rede pública. Coordenadora da mesa, a deputada

0: dos MLs, dividindo espaço com adultos, inclusive suspeitos e pessoas em situações graves, o que é totalmente inadequado. Isso aumenta o trauma.
1: O texto prevê que os IMLs destinem locais exclusivos para esses jovens, sem risco de exposição a situações intimidantes ou vexatórias durante o processo judicial. Daniela do Vaguinho ressalta que as Secretarias Estaduais de Segurança Pública e as Polícias Civis terão prazo de 2 meses para cumprir a regra a partir da transformação da medida em lei.
0: O que buscamos é garantir proteção, respeito e cuidado nesse momento tão delicado. São mudanças simples, mas muito significativas. Uma sala exclusiva rompe com a lógica atual dos MLs, garante privacidade, evita o contato com adultos e suspeitos e, com um espaço adequado e equipe preparada, a escuta é mais segura, o exame é mais cuidadoso e a prova mais qualificada.
1: A proposta segue diretrizes da Constituição e do Estatuto da Criança e do Adolescente quanto à proteção desses jovens diante de todas as formas de negligência, violência e opressão. Da Rádio Câmara de Brasília, José Carlos Oliveira.
2: Saúde.
3: A Câmara aprovou prioridade de atendimento no SUS para mulheres que sofreram perda gestacional. Entenda a medida com a repórter Sofia Peçanha.
4: A Comissão de Constituição e Justiça aprovou o projeto que garante prioridade de atendimento psicológico e social pelo Sistema Único de Saúde, o SUS, para mulheres que sofreram aborto espontâneo, óbito fetal ou perinatal. O aborto espontâneo ocorre quando a gestação é interrompida de forma natural. O óbito fetal ocorre quando o bebê morre ainda durante a gravidez. E o óbito perinatal envolve mortes registradas no fim da gestação ou nos primeiros dias após o nascimento. O texto aprovado altera a Lei Orgânica de Saúde, além de reunir outros 5 projetos que estavam sendo analisados em conjunto e que tratavam da humanização do luto parental, do atendimento especializado no SUS e da adoção de protocolos específicos para esses momentos por hospitais públicos e privados. A relatora das propostas nas comissões de Previdência e de Constituição e Justiça, a deputada Cristone Nieto, do PL do Rio de Janeiro, destacou que os serviços de saúde devem estar atentos para o sofrimento das mulheres cuja gravidez resultou em óbito do bebê.
5: Desse modo, resta mais que evidente a necessidade que haja acompanhamento profissional dessa gestante, a fim de que o luto, o sentimento de perda enfrentado por elas, seja devidamente conduzido.
4: Entre as medidas previstas estão: prioridade de atendimento psicológico, acompanhamento multiprofissional, separação de alas hospitalares para mães que sofreram perda gestacional e possibilidade de registro do nome escolhido pelos pais para bebês natimortos na sessão de óbito. Segundo o parecer aprovado, a proposta busca estabelecer diretrizes gerais de acolhimento e humanização no atendimento às famílias, sem detalhar procedimentos específicos em lei. O projeto também prevê medidas para evitar constrangimentos às mães em situação de luto durante a internação hospitalar, além de ações de orientação e capacitação de profissionais de saúde. Segundo a deputada Cristone Nieto, a proposta tem impacto direto no processo de recuperação emocional das famílias.
5: São medidas que, inclusive, levam em conta o tratamento respeitoso para com a família e, principalmente, para com a mãe, já que seu efeito também tem natureza psicologicamente benéfica e integrativa.
4: O projeto que garante prioridade no SUS para mulheres que sofreram perda gestacional será analisado.

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0: 20h22.
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1: Família substituta. Quando uma criança ou adolescente não pode ser criada pela própria família, é providenciada uma colocação numa família substituta. Existem três formas de colocação: pela guarda, pela tutela ou adoção. Em todos esses casos, existe a preocupação de não separar os irmãos. As crianças são ouvidas e sua opinião deve ser considerada. Para substituir a família, o juiz vai levar em consideração o grau de parentesco e a relação de afinidade dos novos responsáveis e as crianças envolvidas. A ideia é evitar e diminuir as consequências dessa mudança. A família substituta não pode transferir a criança para outra pessoa, nem para instituições, sem autorização do juiz. No caso de estrangeiros, a lei brasileira só permite a colocação de criança em família substituta por adoção.
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3: 20 horas e 37 minutos.
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0: Ô, meu povo!
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